0: Tá na hora do intervalo, mas é sempre muito rápido. É o tempo de você tomar uma aguinha, um cafezinho, e a gente já volta com muito mais música e na melhor programação, é claro, né? Não saia daí, eu já volto.
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0: Legal, tivemos as mensagens dos nossos parceiros de programação e já estamos de volta com muito mais música.

0: Que viagem! Que viagem, gente. Obrigado. 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
1: 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A gente vai dar uma paradinha rápida em nossa programação, mas não saia daí. Daqui a pouquinho voltamos com muito mais pra você. 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
1: 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Ah, você sabe que eu não minto pra você, né? Eu falei que seria um intervalo rapidinho pra você não perder tempo. Combinado? Já voltamos com a melhor programação.

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0: Valeu, gente. 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
1: 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Aqui os intervalos são sempre muito rápidos, então não saia daí, é rapidinho e a gente volta com muito mais música. Até já. 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
1: 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Deu tempo de tomar aquela aguinha? Muito bem, já estamos de volta com a nossa programação e eu sei que você vai adorar mais essa parte, com grandes sucessos aqui na sua rádio.

0: pena que acabou. Chegamos ao final de mais um programa e eu quero agradecer a você, você também, você aí que esteve comigo até agora e que não desgrudou do rádio nem um minutinho sequer. Você que nos levou para todos os lugares no seu carro. Enfim, muito obrigado. Até a próxima. Valeu, tchau.
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0: É, a semana tá voando, né? Já estamos na terça. Eu desejo uma terça-feira maravilhosa pra você, com muita alegria, grandes realizações. Boa semana, viu? Eu sou o Ronan Oliveira e a partir de agora apresento aqui o Super Hits.

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0: Oscar Vinícius, meus ídolos. 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
1: certa. Agora, a hora certa. 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
2: 22 horas, em ponto.
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0: Hoje é terça-feira e tá entrando no ar aqui na sua rádio preferida o nosso Nostalgia, o melhor do flashback nos anos 90. Você vai ouvir com a gente a partir de agora aqui na sua rádio preferida. Nostalgia, comigo, Ricardo Oliveira. Aumenta o volume aí.
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0: Que programa maravilhoso esse Nostalgia, né? Pra recordar os bons e velhos tempos. E com essas a gente vai encerrando o programa nesta segunda-feira. Obrigado pela companhia aí, obrigado pelo carinho, a audiência. E a gente se fala aqui no Nostalgia, na sua rádio.
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4: 22 horas e 54 minutos.
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8: Hora certa.
3: Agora, a hora certa. 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
4: 22 horas e 54 minutos.
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0: Hoje é terça-feira e tá entrando no ar aqui na sua rádio preferida o nosso Nostalgia, o melhor do flashback nos anos 90. Você vai ouvir com a gente a partir de agora aqui na sua rádio preferida. Nostalgia comigo, Ricardo Oliveira. Aumenta o volume aí.
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2: Muito bem, senhoras e senhores, está entrando no ar mais uma edição do The Music Coffee Time, edição de terça-feira. Como é que tá por aí, gente? Bacana? A partir de agora, você volta no tempo, trazendo as emoções do passado de volta para o presente. Diego Ferrari com você a partir de agora, e você aí desse lado de lá, e eu do lado de cá, a gente recorda junto nessa viagem musical. Aumenta o som, The Music Coffee Time já está no ar.

0: Oh, que bacana! The Music Coffee Time, as grandes emoções da sua vida. A gente volta já, não sai daí.
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5: 23 horas e 18 minutos.
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0: As grandes emoções do passado estão de volta aqui no The Music Coffee Time. Aumente o volume.
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0: Você está na melhor sintonia com o nosso The Music Coffee Time. A gente vai para um break e daqui a pouco tem mais. Não sai daí.
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0: Ei, você aí, estamos de volta pra você ouvir o The Music Coffee Time. Aqui você aumenta o volume e a gente toca o melhores dos anos 70, 80, 90 aqui no The Music Coffee Time.
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0: Sintonia perfeita dos grandes sucessos do passado, aqui no The Mills Coffee Time. A gente volta já depois do intervalo.
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0: Atenção, senhores passageiros, estamos de volta com The Music Coffee Time.
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0: Oh, que bacana! The Music of Time, as grandes emoções da sua vida. A gente volta já, não sai daí.
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3: 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Agora, a hora certa. 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
4: 12:04.
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0: As grandes emoções do passado estão de volta aqui no The Music Coffee Time. Aumente o volume.
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0: Você está na melhor sintonia com o nosso The Music Coffee Time. A gente vai para um break e daqui a pouco tem mais. Não sai daí.
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0: Eita, coisa boa, de volta com o nosso The Music Coffee Time. Então aumenta aí o volume, estamos chegando de volta com os grandes clássicos pra você.
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2: 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Agora, a hora certa. 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
3: Meia-noite e 30 minutos.
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9: Uma ótima terça-feira pra você. Vamos juntos nessa hora aproveitar cada momento que a vida nos dá. Tá começando o Love Nejo, edição dessa terça-feira, e a programação musical tá recheada com os sucessos que você ama, com os clássicos que fizeram história, os sons que fazem você se apaixonar. O Love Nejo tá começando nessa terça-feira, e essa é a nossa primeira.
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0: Quem gostou, dá um gritinho aí.
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1: O melhor do sertanejo romântico tá aqui. Este é o Love Nejo que volta já.
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1: De volta no Love Nejo com mais uma sequência. Aliás, você participa e interage com a gente. Love Nejo.
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1: Ah, essa música é de emocionar. Você está no Love Nejo, que volta daqui a pouco.
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1: De volta no seu Love Nejo. Vamos de música.
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1: Essa é uma das minhas preferidas.
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1: Esse é o Love Beijo dessa terça-feira que tá finalizando muito bem. Essa música é bonita demais. Até amanhã com mais Love Beijo por aqui. Beijo.
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3: 1:21.
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3: 1:23.
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1: Uma ótima terça-feira pra você. Vamos juntos nessa hora aproveitar cada momento que a vida nos dá. Tá começando o Love Nejo, edição dessa terça-feira, e a programação musical tá recheada com os sucessos que você ama, com os clássicos que fizeram história, os sons que fazem você se apaixonar. O Love Nejo tá começando nessa terça-feira e essa é a nossa primeira.
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2: Olá, ótima noite para você, querido ouvinte. A partir de agora está no ar mais um programa Na Hora de Amar, tocando o melhor da música romântica, sucessos nacionais e internacionais que falam deste sentimento tão bonito que é o amor. Que você esteja aí, desejo do fundo do coração, vivendo esta fase que é muito boa na vida de uma pessoa, a fase de viver um amor verdadeiro. A programação é feita com muito carinho para você, espero que você goste. Curta agora mais um programa Na Hora de Amar.

0: Este é o nosso Na Hora de Amar. Por aqui, tocamos o melhor da música romântica. Em instantes eu volto com mais. Continue por aí.
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8: Hora certa. Agora, a hora certa. 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
9: 1:54.
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Voltei trazendo para você mais sucessos aqui no programa Na Hora de Amar. Tocamos aqui sempre o melhor da música romântica, os grandes sucessos nacionais e internacionais. Aumente o volume que agora tem mais músicas.

0: Para você eu desejo tudo de bom. A nossa programação de hoje do Na Hora de Amar está chegando ao fim. Obrigada a você que esteve comigo até agora. Um beijo grande e até o nosso próximo programa.
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4: Olá pessoal, por aqui nós estamos chegando juntos com você no programa Sertanejo Classe A. Tá pintando o nosso programa que você sabe, né, que só tem moda boa, só sucessos aí pra você aumentar o volume do rádio e curtir com a gente, tá bom? Pode aumentar o volume.
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1: Fechou o bloco musical do nosso Sertanejo Classe A. Daqui a pouquinho, mais músicas pra você.
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2: Hora certa.
1: Agora, a hora certa. 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
3: 2:47.
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1: Já já, mais músicas pra você no Classe A.
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1: Você está ouvindo o sertanejo classe A, de volta com você com mais um bloco de música boa.
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0: Valeu!
1: Murilo Ruvi.
2: Obrigado, velho.
0: Obrigado, gente. Obrigado, mais uma vez.
2: Irmão. Muito, muito, muito, muito obrigado. Que Deus abençoe muito sua vida, seu projeto, obrigado sua carreira, sua história.
0: Muito feliz, viu? Muito viu? Feliz.
2: Que isso,
0: obrigado de coração obrigado. Por tudo.
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As portas se fecham, amores se despedem e a gente tem aquela sensação de abandono. Mas há dois tipos de solidão: a solidão da prisão e a solidão da construção. Na primeira, o sentimento é de rejeição, de angústia, de opressão e de tristeza. Você se sente abandonado e acredita que não é importante, que você está sozinho. O que fazer? Confiar. A segunda solidão é a da reconstrução. Nela você sabe que tudo que se vai, tudo que sai da sua vida, vai embora para não atrapalhar o seu propósito. E nela um sentimento de cuidado, pois Deus, Ele está contigo e Ele está refazendo a sua história. Por isso, não reclame das coisas que Deus tem tirado da sua vida. Todo mestre de obra, primeiro, ele tira o entulho para depois construir o edifício. As duas podem doer, vão doer. Mas nas duas, confie, porque tem alguém lá em cima que Ele nunca, nunca vai te abandonar. Confie, sabe? Deus, Ele sabe das suas lutas. Ele sabe das suas dores e Ele nunca vai te deixar sozinho. Nunca te deixarei e jamais te abandonarei. Essas são as palavras dele lá em Hebreus 13, 5. Que Deus te abençoe poderosamente nesse dia. Que seja um momento de oração para você. Aproveita e manda essa mensagem para alguém que merece ouvir essa palavra hoje. 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
1: Você está ouvindo o Sertanejo Classe A, de volta com você com mais um bloco de música boa.
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1: Pense no modão bom, isso. Daqui a pouquinho, mais moda sertaneja pra você.
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1: A gente volta em instantes com você.
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3: 3:59.
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5: Olá, eu sou a Tati Chagas e esse é o nosso Alimente-se Bem de hoje. Vamos a mais uma dica. Prefira alimentos naturais. Siga uma alimentação o mais natural possível e tente fugir de refeições com muitos produtos industrializados. Se comer um macarrão industrializado, faça você mesmo um molho caseiro. Se quiser tomar um suco de frutas, tente tomar o natural, pois os alimentos industrializados contêm muitas substâncias como corantes e conservantes, que possuem altas quantidades de sódio e podem, em longo prazo, causar hipertensão e sobrecarregar os rins.
4: Você acabou de ouvir Alimente-se Bem. A qualquer momento, a gente volta com mais dicas pra você.
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1: Chegando mais sucesso em nossa programação, deixa cair os modão.
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1: Daqui a pouquinho tem as últimas de hoje do seu Sertanejo Classe A.
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4: O velho mestre pediu a um jovem que colocasse uma mão cheia de sal em um copo de água e bebesse.
5: Qual é o gosto? Perguntou o mestre.
4: Ruim, disse o aprendiz. O mestre sorriu e pediu ao jovem que pegasse outra mão cheia de sal e levasse a um lago. Os dois caminharam em silêncio e o jovem jogou o sal no lago. Então, o velho disse:
5: beba um pouco dessa água.
4: Enquanto a água escorria do queixo do jovem, o mestre perguntou:
5: qual é o gosto?
4: Bom, disse o rapaz.
5: Você sente o gosto do sal?
4: Perguntou o mestre.
6: Não,
4: disse o jovem. O mestre então sentou ao lado do jovem, pegou sua mão e disse:
5: a dor na vida de uma pessoa é inevitável, mas o sabor da dor depende de onde a colocamos. Então, quando você sofrer, a única coisa que você deve fazer é aumentar a percepção das coisas boas que você tem na vida. Deixe de ser um copo e torne-se um lago.
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8: Já estamos de volta com o Sertanejo Classe A, o seu programa sertanejo de todos os dias. Você.

0: muitas vezes nós estamos apaixonados, mas aquela pessoa não quer nada com a gente. Vou dar um conselho pra vocês e não esqueçam disso.
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Oi, como vai você? O programa Estação Louvor está no ar. Você sabe que ele é feito com o objetivo de tornar a sua vida muito mais feliz, mais serena. É, essa programação, ela é meticulosamente criada para oferecer a você mensagens positivas, mensagens de amor, de fé, de esperança. E é por isso que eu estou aqui no Estação Louvor para te acompanhar a partir de agora. Combinado?

0: A gente vai dar uma paradinha rápida em nossa programação, mas não saia daí. Daqui a pouquinho voltamos com muito mais para você. Estação Globo.
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0: O Senhor é o meu pastor, de nada terei falta. Salmo 23:1. Amado irmão, amada irmã, se você deseja enviar a sua mensagem, dizer de onde você está nos ouvindo, qual é a sua cidade, quem é você, o nosso e-mail é contato@cleitonbasso.com.br. No seu livro prático, Mais do que Pardais, Mary Welk conta do seu debate com um grupo de adolescentes a respeito da preocupação. Embora fossem cristãos, estavam tão preocupados quanto os não crentes, os que não creem em Deus, com relação às coisas comuns da vida. Ao ouvi-los atentamente, veio-lhe uma ideia em comum de um jogo que poderiam fazer. Consistia no seguinte: em vez de dizer "estou preocupado", pare e diga "o Senhor é o meu pastor". Então acrescente "e por isso estou mortalmente preocupado". Os estudantes riram da ideia absurda, mas todos prometeram jogar este novo jogo da paz mental. Mais tarde, Maria recebeu um telefonema de uma mulher jovem que estava paralisada pela preocupação por causa de um exame que temia fazer. Ela disse: "Preciso lhe dizer quanto este jogo ajudou-me hoje a confiar em Deus. Enquanto estava paralisada pela preocupação, lembrei-me de dizer: o Senhor é meu pastor. E por isso, temo que não vou passar. Repentinamente, senti a paz mental mais estranha da minha vida. Ri para mim mesma e então fiz o exame e passei. Dizer: o Senhor é o meu pastor e por isso estou mortalmente preocupado é mais do que um jogo mental que mostra o absurdo da preocupação. O contraste de dizer que o Senhor é meu pastor e estou mortalmente preocupado é uma ironia. É um jogo, é um contraste que mostra o absurdo da preocupação quando temos o Senhor de fato como nosso pastor. Deus pode usar esta contradição a fim de conduzir-nos a uma completa confiança nele. A preocupação é taxa de juros que você paga por problemas emprestados. Pense nisso. O Senhor é o meu pastor, de nada terei falta.
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0: Jesus Cristo, em teu nome oramos agora pedindo, Pai, que o Senhor de fato seja o nosso pastor. Somos tão frágeis, fracos, descrentes, Pai, e precisamos da sua presença em nossas vidas, sobretudo espiritualmente, com o Espírito Santo agindo em nossa mente, dando-nos a paz e a confiança necessárias para superarmos os medos, as preocupações e os problemas, Senhor. Precisamos de Ti. Oramos por isso, Pai, em nome de Jesus. Amém.
2: Que privilégio ter a mesma mão que fez o universo e espalhou as estrelas, escrevendo seu nome no livro da vida. Louve a Deus por isso e declare agora Cristo como seu Senhor e Salvador, buscando a partir daqui o perdão e uma vida correta. Deus alegra-se por todo aquele que assim desejar de todo o coração.

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6: 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Agora, a hora certa. 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
7: 4 horas e 52 minutos.
8: Oi, eu falei que era rapidinho, já estamos de volta e agora tem mais sucesso na melhor programação do seu rádio. Escuta essa aí.

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4: Oi, gente, prazer enorme estar com você a partir de agora, com mais uma edição do seu e do meu Sertanejo Classic. As clássicas estão aqui. Aumente o volume e vem comigo.
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1: Uma melhor que a outra aqui no Sertanejo Classic. Já já tem mais.
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3: Coma mais alho. O alho é rico em antioxidantes e ajuda a combater a inflamações, diz Carmia Borek, PhD, professor e pesquisador do Departamento de Saúde Pública e Medicina da Família na Tufts University School of Medicine, em Boston, nos Estados Unidos. Ele ajuda a aumentar as defesas contra doenças e provavelmente ajuda a prevenir o câncer e melhorar a saúde do coração.
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3: e melhorar a saúde do coração.

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3: 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Agora, a hora certa. 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
4: 5 horas e 26 minutos.
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10: Crescerei. Milita a boa milícia da fé. 1 Timóteo capítulo 6, versículo 12. O único combate que o cristão é convocado a travar é o combate da fé. Se você está envolvido em qualquer outro tipo de luta, você está na briga errada. Não há necessidade de brigar com o diabo. Jesus já o derrotou. Não há necessidade de combater o pecado. Jesus é a cura para o pecado. Há, porém, um combate de fé, pois há inimigos e impedimentos que lutam contra a fé. O maior inimigo da fé é a falta de compreensão da palavra. Na realidade, todos os impedimentos contra a fé estão centralizados na falta de conhecimento real da palavra de Deus. Por outro lado, nossa fé crescerá automaticamente à medida que crescer nosso entendimento da palavra de Deus. Romanos 10, versículo 17. Se nossa fé não está crescendo, é porque nosso conhecimento da palavra do Senhor não está crescendo. Não há crescimento nem progresso espiritual sem aumento da fé. A melhor resolução que pode tomar é que você fará crescer o seu conhecimento da palavra de Deus. Dedique-se, pois, ao estudo da palavra. Automaticamente, a sua fé crescerá. Logo, você crescerá e progredirá espiritualmente.
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1: Isso é tudo por hoje, mas segura aí que está chegando mais um campeão de audiência aqui na rádio. Voltaremos na próxima edição com mais Sertanejo Classic.
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4: 5 horas e 52 minutos.
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11: Olá, eu sou a Tati Chagas e esse é o nosso Alimente-se Bem de hoje. Vamos a mais uma dica. Prefira alimentos naturais. Siga uma alimentação o mais natural possível e tente fugir de refeições com muitos produtos industrializados. Se comer um macarrão industrializado, faça você mesmo um molho caseiro. Se quiser tomar um suco de frutas, tente tomar o natural, pois os alimentos industrializados contêm muitas substâncias como corantes e conservantes, que possuem altas quantidades de sódio e podem, em longo prazo, causar hipertensão e sobrecarregar os rins.
10: Você acabou de ouvir Alimente-se Bem. A qualquer momento, a gente volta com mais dicas para você.
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1: Oi, gente, prazer enorme estar com você a partir de agora, com mais uma edição do seu e do meu sertanejo clássico. As clássicas estão aqui, aumente o volume e vem comigo.
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Uma operação da Polícia Civil do Ceará cumpriu mandados contra um grupo de médicos suspeitos de fraudar concursos públicos no estado. A investigação aponta irregularidades nas aprovações de diversos profissionais da área da saúde. Os agentes realizaram buscas e apreensões para recolher provas que detalhem o funcionamento do esquema criminoso. A Secretaria de Segurança Pública informou que as investigações continuam para identificar e punir outros possíveis envolvidos nas fraudes.

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2: Maravilha, então, gente, estamos chegando aqui nessa quarta-feira, abençoada pelo nosso Deus, e a partir de agora tem Baú Sertanejo. Obrigado aí pelo teu carinho, pela tua audiência, você de qualquer parte da cidade, do Brasil e do mundo tá ligado com a gente, e a gente sempre tá ligado em você, e não importa o dia, não importa a hora, a gente tá levando alegria pra você, alegria, alegria.
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0: tempos, os modões passam por aqui. A gente volta daqui a pouquinho, não sai daí não.
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uma operação da Polícia Civil do Ceará cumpriu mandados contra um grupo de médicos suspeitos de fraudar concursos públicos no estado. A investigação aponta irregularidades nas aprovações de diversos profissionais da área da saúde. Os agentes realizaram buscas e apreensões para recolher provas que detalhem o funcionamento do esquema criminoso. A Secretaria de Segurança Pública informou que as investigações continuam para identificar e punir outros possíveis envolvidos nas fraudes.

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1: 6:20.
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0: O Sertanejo, sempre com as melhores pra você aí de todos os tempos. Não sai daí não, depois do intervalo a gente volta.
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4: Olá, eu sou a Tati Chagas e esse é o nosso Alimente-se Bem de hoje. Vamos a mais uma dica. Prefira alimentos naturais. Siga uma alimentação o mais natural possível. E tente fugir de refeições com muitos produtos industrializados. Se comer um macarrão industrializado, faça você mesmo um molho caseiro. Se quiser tomar um suco de frutas, tente tomar o natural, pois os alimentos industrializados contêm muitas substâncias como corantes e conservantes, que possuem altas quantidades de sódio e podem, em longo prazo, causar hipertensão e sobrecarregar os rins.
3: Você acabou de ouvir Alimente-se Bem. A qualquer momento, a gente volta com mais dicas pra você.
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0: Muito bem, de volta com o Baú Sertanejo. Aumenta o som.

0: No seu rádio, não sai da sintonia, já voltaremos com mais.
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Um grave ataque a uma mesquita na cidade de San Diego, na Califórnia, deixou 3 pessoas mortas. As autoridades americanas isolaram a área imediatamente e iniciaram uma investigação rigorosa para identificar as motivações do crime. O atentado gerou forte comoção na comunidade local e levantou novos debates sobre a segurança em templos religiosos nos Estados Unidos. Líderes comunitários pedem paz e um reforço urgente no policiamento para evitar que novas tragédias aconteçam.

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4: Isso é Baú Sertanejo, trazendo para você as grandes emoções. Aumenta o som aí. Baú Sertanejo está de volta.

0: O sertanejo trazendo o que foi sucesso e o que é sucesso aqui do sertanejo pra você. Não sai daí não, já já tem mais.
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O Ministério do Desenvolvimento Agrário e Agricultura Familiar do Brasil foi um dos grandes homenageados com o Prêmio do Dia Mundial Sem Tabaco de 2026. A honraria é concedida anualmente pela Organização Mundial da Saúde, em reconhecimento a políticas públicas de saúde. O prêmio destaca os avanços significativos do país nas políticas de controle do tabagismo e no incentivo à diversificação de culturas agrícolas. Além do Brasil, líderes e instituições da Colômbia, México e Uruguai também foram premiados.

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0: tempos, os modões passam por aqui. A gente volta daqui a pouquinho, não sai daí não.
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Um hospital na cidade de Inhumas, em Goiás, foi condenado pela justiça a pagar uma indenização de R$1 milhão. O motivo foi a troca de 2 bebês recém-nascidos nas dependências da maternidade. O erro ocorreu no ano de 2021, mas as famílias só descobriram a terrível falha agora, em 2024. A unidade de saúde ainda tem o direito de recorrer da decisão judicial.

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0: encerrar com chave de ouro a nossa quarta-feira. Eita, fica triste não aí, tá triste? Pra que ficar triste? A gente volta amanhã na quinta-feira.
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5: O velho mestre pediu a um jovem que colocasse uma mão cheia de sal em um copo de água e bebesse.
6: Qual é o gosto? Perguntou o mestre.
5: Ruim, disse o aprendiz. O mestre sorriu e pediu ao jovem que pegasse outra mão cheia de sal e levasse a um lago. Os dois caminharam em silêncio e o jovem jogou o sal no lago. Então, o velho disse:
6: beba um pouco dessa água.
5: Enquanto a água escorria do queixo do jovem, o mestre perguntou:
6: qual é o gosto?
5: Bom, disse o rapaz.
6: Você sente o gosto do sal?
5: Perguntou o mestre.
7: Não,
5: disse o jovem. O mestre então sentou ao lado do jovem, pegou sua mão e disse:
6: a dor na vida de uma pessoa é inevitável, mas o sabor da dor depende de onde a colocamos. Então, quando você sofrer, a única coisa que você deve fazer é aumentar a percepção das coisas boas que você tem na vida. Deixe de ser um copo e torne-se um lago.
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9: 7:47.
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2: Uma operação da Polícia Civil do Ceará cumpriu mandados contra um grupo de médicos suspeitos de fraudar concursos públicos no estado. A investigação aponta irregularidades nas aprovações de diversos profissionais da área da saúde. Os agentes realizaram buscas e apreensões para recolher provas que detalhem o funcionamento do esquema criminoso. A Secretaria de Segurança Pública informou que as investigações continuam para identificar e punir outros possíveis envolvidos nas fraudes.

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2: Maravilha, então, gente, estamos chegando aqui nessa quarta-feira, abençoada pelo nosso Deus, e a partir de agora tem Baú Sertanejo. Obrigado aí pelo teu carinho, pela tua audiência, você de qualquer parte da cidade, do Brasil e do mundo tá ligado com a gente, e a gente sempre tá ligado em você, e não importa o dia, não importa a hora, a gente tá levando alegria pra você, alegria, alegria.
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4: 8 horas, em ponto.
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4: Opa, cheguei eu mesmo, seu amigo Jorginho Amaral, em mais um Conexão Sertaneja. Bora se conectar com a gente aqui na sua rádio preferida. As melhores músicas sertanejas a partir de agora pra você dançar, curtir e aproveitar de montão esta quarta-feira super gostosa. Então vem pra cá que tá começando.
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0: palmas, só pode fazer barulho aí! Barulho, Pedro Gilmar! Pedro Libe! Coisa boa!
1: Pedro Libe, ao vivo!
0: E valendo! E valendo.
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1: Ah, daqui a pouco tem mais, hein, gente? Não saia daí que o Conexão volta já.
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1: É, e por aqui a música não para, turminha, a gente segue. É o Conexão Sertaneja no ar, tem mais.
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1: Daqui a pouco eu sigo com você por aqui com muito mais música no nosso Conexão Sertaneja.
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0: Previsão do tempo para quarta-feira, 20 de maio de 2026. Região Centro-Oeste. Em Goiânia, Goiás, o dia vai ser de céu encoberto. Os termômetros registram mínima de 21 e máxima de 32 graus. A umidade relativa do ar gira em torno de 100 a 30%. Em Cuiabá, Mato Grosso, a quarta-feira vai ser de céu encoberto. A temperatura mínima é de 21 e a máxima de 29 graus. A umidade relativa do ar é de 90 a 50%. Região Nordeste. Aracaju, Sergipe, vai ter uma quarta-feira com céu encoberto, mas pode chover no período da tarde. A temperatura marca mínima de 23 graus e máxima de 29 graus. A umidade relativa do ar vai de 75 a 60%. Em Bonito, Pernambuco, a comemoração de aniversário vai ser com céu nublado. A temperatura mínima é de 20 e a máxima de 30 graus. A umidade do ar varia de 100 a 40%. Região Norte. Em Porto Velho, Rondônia, o dia vai ser de muitas nuvens, mas sem previsão de chuva. A temperatura mínima é de 20 e a máxima de 29 graus. A umidade do ar é de 100 a 50%. Palmas, capital do Tocantins, comemora aniversário nesta quarta-feira com céu nublado, mas sem previsão de chuva. A temperatura mínima é de 24 e a máxima de 36 graus. A umidade relativa do ar é de 75 a 25%. Região Sudeste. Em Belo Horizonte, Minas Gerais, a previsão é de céu encoberto com chuvisco à tarde e à noite. Os termômetros registram mínima de 18 e máxima de 26 graus. A umidade relativa do ar vai de 100 a 40%. Piedade, São Paulo, festeja aniversário com céu encoberto, mas pode chover pela manhã. A temperatura mínima é de 12 e a máxima de 19 graus. A umidade relativa do ar é de 100 a 80%. Região Sul. Em Florianópolis, Santa Catarina, o dia vai ser de céu claro. Os termômetros registram mínima de 12 e máxima de 19 graus. A umidade relativa do ar oscila entre 90 e 60%. Estrela, no Rio Grande do Sul, comemora aniversário com céu claro, sem previsão de chuva. Os termômetros registram mínima de 6 e máxima de 18 graus. A umidade relativa do ar fica entre 80 e 30%. Você ouviu a previsão do tempo para quarta-feira, 20 de maio de 2026. Com informações do IMET, o Instituto Nacional de Meteorologia.
1: Em 10 anos, as internações por doenças inflamatórias intestinais cresceram mais de 60% no Brasil. O número saltou de pouco menos de 15 mil registros em 2015 para quase 24 mil internações em 2024. Os dados são da Sociedade Brasileira de Coloproctologia. O aumento acende um alerta durante o Maio Roxo, campanha dedicada à conscientização sobre essas doenças, que ainda não têm cura, que exigem acompanhamento contínuo. A principal mensagem é a importância do diagnóstico precoce e do acesso ao tratamento adequado, como explica o coloproctologista Danilo Munhoz.
2: Tem paciente que convive com isso por meses, às vezes anos, achando que é algo da alimentação ou do estresse. E esse atraso no diagnóstico pode levar a complicações, internações e até necessidade de cirurgia. A gente tem observado um aumento expressivo nas internações por essas doenças no Brasil nos últimos anos. Além do impacto físico, existe também um impacto muito importante na qualidade de vida. São doenças que podem interferir no trabalho, na vida social e até na saúde emocional.
1: As doenças inflamatórias intestinais mais comuns são a doença de Crohn e a retrocolite ulcerativa. As duas atingem o sistema digestivo, provocam inflamação crônica e costumam alternar períodos de crise e de melhora. O problema é que no início os sinais podem ser confundidos com outras condições, o que atrasa o diagnóstico e limita as opções de tratamento. Foi isso que aconteceu com o servidor público Fábio Viana. Ele começou com uma fissura anal, passou por cirurgia e cauterização, mas não apresentou melhora. Só após buscar uma segunda opinião médica e realizar uma investigação mais detalhada, incluindo exames para doenças infecciosas, veio o diagnóstico correto. Hoje, Fábio aguarda na fila para receber a medicação, que tem custo elevado. Em alguns casos, os remédios usados no tratamento da doença de Crohn podem chegar a quase R$40 mil por frasco, o que dificulta o acesso para muitos pacientes.
3: Eu estou na espera pelo medicamento que controla a doença, né? Como ela é autoimune, só é possível tratar ela, ela não tem cura, né? Então, eu acabei entrando na farmácia de alto custo do DF, porém tem demorado bastante, o que mantém a crise que eu estou no momento e a doença continua agravando, né?
1: A doença de Crohn pode comprometer qualquer parte do tubo digestivo da boca ao ânus. Já a retocolite ulcerativa atinge apenas o intestino grosso. Apesar dessas diferenças, os impactos no dia a dia são semelhantes. Dor abdominal, diarreia frequente, sangramentos e cansaço intenso afetam a rotina, o trabalho, os relacionamentos e a qualidade de vida. Especialistas reforçam que informação, diagnóstico precoce e tratamento adequado fazem toda a diferença.
4: O banqueiro Daniel Vorcaro, dono do Master, foi transferido para uma cela comum na Superintendência da Polícia Federal em Brasília. Transferência autorizada pelo ministro André Mendonça, do Supremo Tribunal Federal. Desde março, quando foi preso pela segunda vez, Vorcaro ocupava a mesma cela em que ficou o ex-presidente Jair Bolsonaro antes de ir para a prisão domiciliar. Lá, o empresário tinha liberdade para receber advogados durante o dia todo, entre 9 da manhã e 5 da tarde. Como a proposta de delação que ele estava negociando já foi entregue à Polícia Federal e à Procuradoria-Geral da República no início do mês, o ministro André Mendonça determinou a transferência para uma cela comum. Vorcaro foi preso no dia 4 de março e transferido para essa cela especial da PF por conta do acordo de delação. Com isso, a partir de agora, visita de advogados só duas vezes por dia, durante 30 minutos cada. Isso tudo como um preso comum, obedecendo às regras que valem para todos os detidos. Lembrando que Vorcaro, há mais de 2 meses, está preso. Essa é a segunda prisão dele e ocorreu no âmbito da Operação Compliance Zero, que investiga fraudes financeiras no Master e a tentativa de compra do banco pelo BRB, o Banco de Brasília, que é público, ligado ao governo do Distrito Federal.
5: A Polícia Federal prendeu na última sexta-feira um cidadão chileno acusado de injúria racial e homofobia praticadas contra um comissário de bordo de um voo internacional entre Guarulhos e Frankfurt, na Alemanha. A PF informou que o passageiro tentou abrir a porta do avião durante o voo e, após ser contido, proferiu ofensas de cunho racial e homofóbico contra a tripulação. O voo ocorreu no último dia 10 de maio. Em vídeo que circula na internet, o chileno aparece ofendendo um funcionário da Latam, enquanto outros comissários pedem para que ele se sente. O passageiro afirma ter problemas com pessoas homossexuais e negras, reclama do cheiro de negros e de brasileiros, chama um dos funcionários de macaco e passa a imitar o animal. Após o ocorrido, as vítimas denunciaram o passageiro à Polícia Federal. O homem foi preso preventivamente e é alvo de investigação. Em nota, a Latam informou que colabora com a investigação e repudia qualquer prática discriminatória e violenta, incluindo crimes de racismo, xenofobia e homofobia. A companhia ainda afirmou que presta acolhimento psicológico e suporte jurídico ao funcionário que foi vítima dessa violência. A ANAC, a Agência Nacional de Aviação Civil, considerou inadmissíveis as atitudes discriminatórias e agressivas dirigidas à tripulação, especialmente em ambiente operacional, onde a segurança, o respeito mútuo e a integridade física e emocional de passageiros e profissionais devem ser preservados. A agência ainda comunicou que, a partir de 14 de setembro, as regras envolvendo passageiros indisciplinados no Brasil serão mais duras e casos como o do chileno poderão ser enquadrados na categoria gravíssima, com aplicação de multa de R$ 17.500 e inclusão na lista de impedimento de embarque.
6: Um grave ataque a uma mesquita na cidade de San Diego, na Califórnia, deixou 3 pessoas mortas. As autoridades americanas isolaram a área imediatamente e iniciaram uma investigação rigorosa para identificar as motivações do crime. O atentado gerou forte comoção na comunidade local e levantou novos debates sobre a segurança em templos religiosos nos Estados Unidos. Líderes comunitários pedem paz e um reforço urgente no policiamento para evitar que novas tragédias aconteçam. O Ministério do Desenvolvimento Agrário e Agricultura Familiar do Brasil foi um dos grandes homenageados com o Prêmio do Dia Mundial Sem Tabaco de 2026. A honraria é concedida anualmente pela Organização Mundial da Saúde, em reconhecimento a políticas públicas de saúde. O prêmio destaca os avanços significativos do país nas políticas de controle do tabagismo e no incentivo à diversificação de culturas agrícolas. Além do Brasil, líderes e instituições da Colômbia, México e Uruguai também foram premiados.
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1: Vocês aqui agora, eu quero que vocês me respondam com muita sinceridade. Tem alguém apaixonado aqui hoje? Porque se tiver gente apaixonada aqui hoje, pode preparar o coraçãozinho, que a gente veio pra judiar. Já começa assim, ó, vai.

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1: Ah, daqui a pouquinho eu volto com muito mais música pra você no nosso Conexão Sertaneja.
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1: Já voltei eu mesmo, ó, seu amigão Jorginho Amaral, né? Que gostoso, viu, estar aqui com você novamente. Muito obrigado de verdade pela sua companhia, pela sua audiência, onde quer que você esteja. Um grande abraço, tá? Tem muito mais sucesso, muito mais música pra você aqui no Conexão Sertaneja.
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1: Gente, não saia daí que daqui a pouquinho tem muito mais pra você aqui no Conexão.
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4: Estamos de volta com o Jornal Conexão Notícias. Agora tem as informações do esporte.
5: O Arsenal voltou ao topo do futebol inglês após 22 anos. O título da Premier League foi confirmado, encerrando um longo jejum que vinha desde a histórica temporada dos Invencíveis, em 2004. A equipe comandada por Mikel Arteta fez uma campanha consistente e dominou boa parte da competição até garantir matematicamente a conquista. O Arsenal chegou ao título depois de bater na trave nas últimas temporadas, quando terminou como vice-campeão em 3 oportunidades seguidas. A confirmação da taça gerou uma grande festa entre jogadores e torcedores, marcando o 14º título inglês da história dos Gunners. Agora, o clube sonha em fechar a temporada de forma histórica, com a decisão da Liga dos Campeões diante do Paris Saint-Germain.
6: A novela envolvendo o zagueiro Alexander Barbosa ganhou mais um capítulo. A Eagle Football Holdings, dona de 90% da SAF do Botafogo, se manifestou na justiça e afirmou que não deu aval para a venda do defensor ao Palmeiras por 18 milhões de reais. Segundo a empresa, a atual gestão da SAF não apresentou informações suficientes para comprovar que o valor negociado realmente corresponde ao preço de mercado do jogador. Mesmo com o negócio já acertado desde o dia 1º de maio e com a primeira parcela de 5,5 milhões de reais já paga pelo Palmeiras, a transferência ainda depende de autorização judicial. A Eagle também alegou falta de transparência nas negociações e afirmou não ter participado das conversas envolvendo a venda. Enquanto isso, Barbosa já realizou exames médicos e até deu sinais de despedida do Botafogo, mas o futuro do zagueiro segue indefinido nos bastidores do clube carioca.
7: A seleção de Portugal divulgou a lista de convocados para a Copa do Mundo de 2026 e o grande destaque é mais uma vez Cristiano Ronaldo. Aos 41 anos, o craque vai disputar sua 6ª Copa do Mundo, ampliando ainda mais o recorde histórico com a camisa portuguesa. O técnico Roberto Martínez chamou 27 jogadores, mas apenas 26 poderão ser inscritos oficialmente no torneio. A convocação conta com nomes conhecidos como Bruno Fernandes, Bernardo Silva, Rafael Leão e João Félix. Portugal está no grupo K da Copa do Mundo e terá pela frente Colômbia, Uzbequistão e República Democrática do Congo. A expectativa dos torcedores é enorme para aquela que pode ser a última Copa da carreira de Cristiano Ronaldo.
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8: A Operação Compliance Zero da Polícia Federal, que investiga as fraudes do Banco Master, completa 6 meses com 21 prisões temporárias, 116 mandados de busca e apreensão e bloqueio de 27 bilhões de reais em bens e valores. As 6 fases já executadas indicam a maior fraude contra o sistema financeiro nacional já registrada, com prejuízo estimado em dezenas de bilhões de dólares. As fraudes revelam uma intrincada teia de relações envolvendo o dono do Banco Master, Daniel Vorcaro, com políticos, servidores do Banco Central e da Polícia Federal e facções criminosas. A primeira fase da Compliance Zero ocorreu em 18 de novembro, com a prisão de 7 pessoas, incluindo Daniel Vorcaro. A investigação apontava a fabricação de carteiras de crédito sem lastro financeiro, ou seja, sem garantia real. Neste processo, o BRB, o Banco de Brasília, pertencente ao governo do Distrito Federal, negociava a compra do Banco Master, mas acabou impedido pelo Banco Central antes mesmo da operação da PF. Mesmo sem a compra, o BRB acabou adquirindo parte desse Instituto Central antes mesmo da operação da PF. Mesmo sem a compra, o BRB acabou

0: do Let's Bank, Will Bank e Banco Pleno. Até o momento, o Fundo Garantidor de Crédito gastou R$ 49 bilhões de reais para ressarcir parte dos clientes do Master. As outras fases da operação realizada em janeiro, março, abril e maio revelaram a complexa rede de influência do Master. Entre os envolvidos estão o pastor da Igreja da Lagoinha, Fabiano Zettel, cunhado de Vorcaro, o empresário Nelson Tanuri e o ex-gestor do Fundo REAG de Investimentos, João Carlos Mansur. A polícia investiga a relação desse fundo com o crime organizado. Com a quebra de sigilo de Vorcaro, ainda foi detectado que o banqueiro tinha uma milícia particular para intimidação e coação de desafetos, chefiada por Luiz Felipe Machado, conhecido como Sicário, que tirou a própria vida na carceragem da PF em Belo Horizonte, de acordo com a conclusão de inquérito da corporação. A Compliance Zero revelou ainda a relação do senador Ciro Nogueira, do PP do Piauí, com a família Vorcaro. Ele é suspeito de atuar em pró de interesses do banqueiro no parlamento, recebendo uma mesada de 300 a 500 mil reais mensais, além de outras vantagens. A última fase da operação, realizada em 14 de maio, prendeu mais 6 pessoas preventivamente, entre elas o pai do banqueiro, Henrique Vorcaro, após revelação de que ele seguia o gerenciamento da milícia que atacava opositores do esquema. Na última semana, novas revelações do site Intercept Brasil revelaram a relação de Daniel Vorcaro com o senador e pré-candidato à presidência Flávio Bolsonaro, que em áudios cobrava o banqueiro repasse de mais de 130 milhões de reais, alegando que os recursos eram para a realização de filmes sobre o ex-presidente Jair Bolsonaro.
1: Começou nesta segunda-feira e vai até 24 de maio a 13ª Semana Nacional de Educação Financeira. O tema desta edição é Construindo um Futuro com Longevidade e Prosperidade. O objetivo da medida, segundo o governo federal, é ajudar as famílias a tomar decisões financeiras sólidas e sustentáveis a longo prazo. Isso porque o desconhecimento sobre o assunto ainda é alto. O relatório mais recente do Banco Central sobre cidadania financeira, lançado no ano passado, mostra que os adultos bancarizados no Brasil chegaram a 175 milhões no final de 2024, um crescimento de 10% em relação a 2020. O número representa 96,4% da população adulta do país. No entanto, estar dentro do sistema bancário não significa saber lidar com as finanças. O estudo do BC aponta exatamente essa contradição. Apesar da inclusão bancária ter crescido, o índice de conhecimento financeiro do brasileiro caiu entre 2020 e 2023. O nosso país, nesse quesito, está bem abaixo da média mundial, na posição 33, com impactos negativos na vida das famílias e no desenvolvimento do país. Pelo estudo, o desconhecimento sobre juros simples é alto, com 87% das pessoas errando cálculos, seguido de juros compostos, 53%, e diversificação de risco, 42%. O consultor financeiro Rogério Olegário diz que essa realidade é visível no dia a dia das famílias que ele atende.
2: O nível de conhecimento financeiro ainda é muito baixo. É muito comum encontrar casais maduros, com família formada, que nunca fizeram um orçamento doméstico. As famílias procuram a consultoria quando já estão muito endividadas. E um detalhe importante é que isso não tem nada a ver com a renda. Eu atendo pessoas com rendas de mais de 50 mil reais por mês e vivendo mal, vivendo como pobre.
1: Segundo o consultor, as famílias, em geral, fazem a gestão intuitiva do dinheiro.
2: É muito comum eu ouvir frases assim: eu recebo 10, gasto 5, e aí eu pergunto, o que você faz com a sobra? Eu gasto. E isso mostra que muitas vezes aquilo que não é obrigação imediata, obrigatória, não é tratado como despesa. O dinheiro acaba sendo consumido por completo, sem que haja reservas, sem que as pessoas planejem investimentos, nem nada. Falta gestão financeira clara, com definição antecipada sobre o que fazer com o dinheiro antes mesmo de recebê-lo.
1: Elas também não sabem diferenciar dívidas caras e baratas.
2: a dívida não depende só da taxa de juros. O prazo tem um grande impacto. Além disso, é preciso analisar o efeito da prestação no orçamento familiar. Às vezes, uma dívida com juros menores pode ter uma parcela muito alta.

0: comprometendo o orçamento mensal e levando a pessoa a contrair outras dívidas menores para cobrir o que falta no mês. Por isso, é fundamental observar o conjunto, taxa de juros, prazo e o impacto da parcela no orçamento mensal.
1: Outra dificuldade é reconhecer bons investimentos.
0: Se as pessoas soubessem reconhecer bons investimentos, nós não teríamos no nosso mercado poupança, títulos de capitalização, consórcios e aquela quantidade enorme de fundos nos bancos que rendem menos do que a taxa básica de juros do país. Então, falta educação financeira, falta conhecimento também em relação às questões sobre investimentos.
1: Segundo o Olegário, a falta de planejamento e as dívidas não são apenas uma questão matemática e econômica da família. As implicações financeiras e emocionais têm efeitos para a sociedade e também para o desenvolvimento do país. Mas esse é o assunto da próxima matéria da série Educação Financeira.
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3: Conexão Notícias fica por aqui. Voltaremos na próxima edição.
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7: 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Tudo sobre o seu animalzinho de estimação. Dicas para o bem-estar do seu amiguinho.
8: Socialização gradual. Se o seu pet for sociável, introduza-o gradualmente a novas pessoas e animais. Comece com encontros breves e supervisionados e aumente gradualmente o tempo de interação, à medida que seu pet se sentir mais confortável.
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10: Ah, aqui no Conexão é assim, você se gruda, né? Com certeza, fica juntinho, se conecta e não desgruda. Bora de muito mais sucesso!
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0: Isso é ao vivão. Faz barulho aí, Bahrein, vá.
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0: Rio Parada Dura. Obrigado ao convite. Deus abençoe vocês, parabéns pelo DVD. Fiquem com Deus.
1: Obrigado a vocês por terem aceitado o convite. Uma honra.
2: Tchau, gente. 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

0: aí, como dói.
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2: Não saia daí que já já eu volto com muito mais pra você.
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5: 9:51.
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2: E aí, tá curtindo, tá gostando? Bora continuar com o nosso Conexão? Vem mais música por aí, vem. Então bora cantar, turma.
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0: Opa, tamo no ar, bem-vindos, bom dia, show da manhã, J Lu por aqui na sua boa comunicação, recheada de muita coisa boa. Tem notícias, tem bate-papo, tem bastidores, tem fofoca, tem horóscopo, tem você ligado. Sempre com a melhor, daqui a pouquinho tem também a sua participação. Bom dia, chega mais, curte em volume alto a melhor. Tamo junto, na número 1.
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Esse é o Show da Manhã, incrivelmente ou incrivelmente programa pra você. Ótimo dia, bom trabalho, bom descanso aí naquela correria, tá curtindo a gente? Onde você estiver, vem com a gente fazer diferença. Já já vou trazer o horóscopo pra você ligadinho no Show da Manhã. Fica aí, é VaptVupt, já volto.

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7: Olá, uma ótima quarta-feira para você. Hoje, 20 de maio de 2026, está entrando no ar mais uma edição do Café com Notícias. Eu sou Kleber Salles e a partir de agora você vai ficar muito bem informado com as últimas informações, últimos destaques da nossa equipe de rádio jornalismo. Começando o Café com Notícias com o nosso primeiro giro de reportagens.
8: O governo lança nesta terça-feira uma nova linha de crédito para motoristas de aplicativo como Uber e 99, além de taxistas. É o programa Move Aplicativos. A iniciativa vai oferecer condições especiais para financiamento de veículos, manutenção e capital de giro. O presidente Lula participa do lançamento do programa logo mais à tarde na Casa de Portugal, na cidade de São Paulo. O ministro da Secretaria-Geral da Presidência, Guilherme Boulos, adiantou na semana passada que a ideia do programa é reduzir os custos dos motoristas com aluguel de carros em locadoras. Segundo Boulos, o Move Aplicativos deve funcionar nos moldes do Move Brasil, lançado no fim de abril, que ofereceu 21 bilhões para a compra de caminhões e ônibus. E ainda nesta terça-feira, na capital paulista, Lula participa nesta manhã da abertura do Encontro Internacional da Indústria da Construção no Distrito Anhembi. O evento reúne palestrantes e importantes representantes do setor no país. Da Rádio Nacional em Brasília, Renato Ribeiro.
9: As plataformas de jogos online, além de estarem no centro de polêmicas por expor crianças e adolescentes a abusos, elas também podem abrir brechas para que jovens entrem no cybercrime. O alerta é de Sérgio Luiz Santos, delegado de repressão a crimes cibernéticos de Pernambuco e que pesquisa cibersegurança no Centro de Estudos e Sistemas Avançados do Recife, o CESA.
10: Isso é como se fosse já uma incubadora de algo que pode se tornar criminoso. Porque ele tenta muitas vezes trapacear no jogo, depois ele tenta piratear esse jogo, e do piratear ele tenta monetizar, e de monetizar ele precisa esconder esse dinheiro, ou seja, é um fluxo padrão até de uma fraude bancária, só que num aspecto menor de jogos.
9: Além de vender os jogos, as plataformas também vendem acessórios ou habilidades virtuais que ajudam a avançar etapas e a melhorar a performance do personagem. Bruno Vilela, de 30 anos, costuma jogar em plataformas online e diz que é comum encontrar pessoas tentando trapacear.
11: Tem, dentro dos joguinhos existem muitos itens que eles têm valor monetário, né? Independente do jogo. Hoje em dia, os jogos eles utilizam disso para monetizar o próprio jogo, a própria plataforma. Então, as pessoas também descobriram jeitos de trapacear e roubar esses itens dentro do jogo, né? Tipo, através de programação mesmo e através de hackear as contas dos outros, assim.
9: Sérgio Luiz Santos analisou o perfil atual dos criminosos virtuais no Brasil. São geralmente homens jovens, entre 18 e 30 anos, e que, apesar de terem familiaridade com o mundo virtual, não têm grande domínio da tecnologia. A especialidade, na verdade, é de convencimento.
10: O golpista brasileiro, ele não tinha nem conhecimento técnico. Ele é simplesmente um indivíduo que fazia o que a gente chama de engenharia social. Ele era muito bom na arte do engano. Hoje ele já tem um conhecimento técnico, por exemplo, de fazer com que a sua vítima faça alguns comandos no celular que entregue o comando ali daquele aparelho para o golpista. Ou que faça instalar algum software malicioso dentro do computador e assim por diante. Eles estão evoluindo, mas ainda o conhecimento geral do golpista é um conhecimento básico na área de tecnologia.
9: Segundo a pesquisa Game Brasil feita no ano passado, 37% das pessoas entre 16 e 30 anos no Brasil jogam online. Desse total, mais de 80% dizem que os jogos são a principal plataforma de entretenimento. Sérgio lembra que a vigilância dos pais é fundamental para evitar o aliciamento.
10: Se os pais não estiverem ali monitorando seus filhos, cuidando seus filhos, pode ser uma porta de entrada até de aliciamento, porque alguns adultos se infiltram nesses jogos e tentam aliciar jovens para o crime.
9: Para denunciar violações aos direitos das crianças e adolescentes nas redes sociais, dá para ligar para a Ouvidoria Nacional de Direitos Humanos pelo Disque 100 ou no WhatsApp 61 99 611 0100. Também dá para denunciar em safernet.org.br. Da Rádio Agência Nacional no Recife, Eliane Gonçalves.
12: Em 10 anos, as internações por doenças inflamatórias intestinais cresceram mais de 60% no Brasil. O número saltou de pouco menos de 15 mil registros em 2015 para quase 24 mil internações em 2024. Os dados são da Sociedade Brasileira de Coloproctologia. O aumento acende um alerta durante o Maio Roxo, campanha dedicada à conscientização sobre essas doenças, que ainda não têm cura, que exigem acompanhamento contínuo. A principal mensagem é a importância do diagnóstico precoce e do acesso ao tratamento adequado, como explica o coloproctologista Danilo Munhoz.
13: Tem paciente que convive com isso por meses, às vezes anos, achando que é algo da alimentação ou do estresse. E esse atraso no diagnóstico pode levar a complicações, internações e até necessidade de cirurgia. A gente tem observado um aumento expressivo nas internações por essas doenças no Brasil nos últimos anos. Além do impacto físico, existe também um impacto muito importante na qualidade de vida. São doenças que podem interferir no trabalho, na vida social e até na saúde emocional.
12: As doenças inflamatórias intestinais mais comuns são a doença de Crohn e a retrocolite ulcerativa. As duas atingem o sistema digestivo, provocam inflamação crônica e costumam alternar períodos de crise e de melhora. O problema é que no início os sinais podem ser confundidos com outras condições, o que atrasa o diagnóstico e limita as opções de tratamento. Foi isso que aconteceu com o servidor público Fábio Viana. Ele começou com uma fissura anal, passou por cirurgia e cauterização, mas não apresentou melhora. Só após buscar uma segunda opinião médica e realizar uma investigação mais detalhada, incluindo exames para doenças infecciosas, veio o diagnóstico correto. Hoje, Fábio aguarda na fila para receber a medicação, que tem custo elevado. Em alguns casos, os remédios usados no tratamento da doença de Crohn podem chegar a quase R$40 mil por frasco, o que dificulta o acesso para muitos pacientes.
14: Eu estou na espera pelo medicamento que controla a doença, né? Como ela é autoimune, só é possível tratar ela, não posso... Ela não tem cura, né? Então, eu acabei entrando na farmácia de alto custo do DF, porém, tem demorado bastante, o que mantém a crise que eu estou no momento e a doença continua agravando, né?
12: A doença de Crohn pode comprometer qualquer parte do tubo digestivo da boca ao ânus. Já a retocolite ulcerativa atinge apenas o intestino grosso. Apesar dessas diferenças, os impactos no dia a dia são semelhantes. Dor abdominal, diarreia frequente, sangramentos e cansaço intenso afetam a rotina, o trabalho, os relacionamentos e a qualidade de vida. Especialistas reforçam que informação, diagnóstico precoce e tratamento adequado fazem toda a diferença. Da Rádio Nacional no Rio de Janeiro, Tatiana Alves.
7: Fique ligado, depois do intervalo estaremos de volta com novas informações para você.
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20: Agora as previsões para Áries, Touro e Gêmeos. Signo de Áries.
19: Nascidos entre 21 de março a 20 de abril.
21: A quarta-feira será marcada por reviravoltas rápidas. Algo que parecia perdido pode voltar com força total, principalmente em assuntos ligados a trabalho ou dinheiro. O dia favorece atitudes ousadas, mas será importante pensar antes de responder provocações. No amor, o destino pode surpreender. Uma pessoa que estava distante pode reaparecer de maneira inesperada. Para quem vive um relacionamento, o momento pede mais parceria e menos disputa por razão.
20: Signo de Touro.
19: Nascidos entre 21 de abril a 21 de maio.
21: Hoje será um daqueles dias em que o silêncio vai valer mais do que qualquer discussão. Você perceberá quem realmente está disposto a caminhar ao seu lado. No setor financeiro, cuidado com promessas fáceis e decisões feitas na pressa. Na vida amorosa, a quarta traz clima de saudade e lembranças. Alguém do passado pode voltar a mexer com seu coração, mesmo que apenas através de uma mensagem ou lembrança inesperada.
20: Signo de Gêmeos.
19: Nascidos entre 22 de maio a 21 de junho.
21: A quarta-feira promete encontros curiosos e situações fora da rotina. O dia será favorável para conhecer pessoas novas, iniciar conversas importantes e até receber convites inesperados. Mudanças de última hora podem acabar trazendo sorte. No amor, o coração estará dividido entre razão e emoção. Solteiros, última hora podem acabar trazendo sorte. No amor, o coração estará dividido entre razão

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3: 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Johannes!

Esse é o seu show da manhã, recheado de muita música boa. De você, do melhor ouvinte do Brasil, tá no trabalho? Onde está? Me conte, dá uma zapiada aí. Daqui a pouquinho eu vou trazer mais participação e uma playlist que vai desfilar top pra você. Segura aí, show da manhã, volta já.

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4: Agora, as previsões para Câncer, Leão e Virgem. Signo de Câncer.
3: Nascidos entre 22 de junho a 22 de julho.
5: Hoje será um dia de observação. Você perceberá detalhes que antes estavam passando despercebidos, principalmente em amizades e relações profissionais. Evite contar seus planos para qualquer pessoa. No amor, a quarta-feira favorece reconciliações e conversas profundas durante a noite. Casais terão a chance de resolver antigas inseguranças.
4: Signo de Leão.
3: Nascidos entre 23 de julho a 22 de agosto.
5: A energia desta quarta-feira coloca você no centro das atenções, mas nem todos estarão torcendo pelo seu sucesso. Será importante separar elogios sinceros de interesses escondidos. No trabalho, boas oportunidades podem surgir de forma inesperada. Na vida amorosa, alguém pode demonstrar ciúmes ou interesse de maneira intensa. Solteiros terão um dia movimentado nas redes sociais e aplicativos.
4: Signo de Virgem.
3: Nascidos entre 23 de agosto a 22 de setembro.
5: A quarta será marcada por mudanças de humor e necessidade de descanso mental. Você pode sentir vontade de se afastar de ambientes barulhentos e pessoas negativas. Questões ligadas à casa e família ganham destaque. No amor, o momento favorece carinho e proteção. Um gesto simples poderá fortalecer muito uma relação.
4: Já já voltamos com as previsões para Libra, Escorpião e Sagitário.
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8: De volta com novas informações, mais destaques para você aqui no segundo bloco do Café com Notícias desta quarta.
9: Enquanto o Congresso retoma o debate sobre a redução da maioridade penal para crimes hediondos, a ministra dos Direitos Humanos, Janine Mello, argumenta que a lei existente já atende o tema, só precisa ser bem aplicada.
10: A gente trabalha com a lei de socioeducativo, é uma lei já que tem vários anos, um regime que parte do pressuposto da ressocialização, tem que ter um caráter pedagógico. Para a gente é importante acreditar na capacidade de ressocialização desses meninos de maneira geral, assim como da população carcerária de maneira ampla no Brasil. Então, a legislação, na minha opinião, é suficiente. O que a gente precisa é garantir a implementação dela de maneira adequada.
9: A ministra deu a declaração nesta terça-feira durante o programa Bom Dia, Ministra, da EBC. Na ocasião, ela conversou com jornalistas a respeito de assuntos ligados à pasta. De acordo com o Conselho Nacional de Justiça, o Brasil tem mais de 11 mil adolescentes em restrição de liberdade, cumprindo medidas de ressocialização. Segundo a ministra de Direitos Humanos, o novo ECA digital é uma forma de proteger também os meninos da exposição a conteúdos que incentivem a prática de violência, incluindo a misoginia.
10: As crianças têm consumido de maneira cada vez mais precoce conteúdos de pornografia de maneira livre e irrestrita. Então a gente tem uma geração de meninos consumindo conteúdos de violência sexual contra mulheres. E eles trazem isso para a vida real. A gente precisa garantir que isso não aconteça. No momento em que a criança ainda não tem todos os instrumentos e todas as ferramentas, né, para ter a capacidade crítica suficiente, a gente está expondo essas crianças a vídeos que vão acabar, em alguma medida, para alguns desses meninos, se tornando referências de como lidar com mulheres.
9: Janine Melo também comentou a respeito das pessoas que vivem em situação de rua no Brasil. Segundo ela, o país tem uma população de rua estimada em mais de 320 mil pessoas. Mas o IBGE prepara um grande censo para essas pessoas a partir do ano que vem.
10: Vai ser um censo inédito, nunca foi feito um censo com essas características. É uma metodologia inovadora. A gente tem uma primeira etapa prevista para 2027, depois uma outra para 2028, porque vai ser uma forma nova de perguntar. É muito diferente de você bate na porta da pessoa, entra, faz um questionário. O IBGE tem trabalhado de maneira muito forte em relação a isso, junto com o IPEA, junto com a gente no Ministério, para a gente garantir que seja uma abordagem adequada e que a gente consiga ter um censo que efetivamente capte a realidade da população em situação de rua no Brasil hoje.
9: Ainda ao se referir ao novo ECA digital, que está em vigor desde março deste ano, a ministra de Direitos Humanos lembrou que esta semana marca o Dia de Combate ao Abuso Sexual de Crianças e Adolescentes. Segundo ela, a proteção nas plataformas online é uma forma de negar o modelo de negócio baseado na vulnerabilidade das crianças. Da Rádio Nacional em Brasília, Sayonara Moreno.
6: O uso da IA, inteligência artificial, na disputa eleitoral deste ano tem sido um ponto de atenção entre especialistas que avaliam que a interferência dessa tecnologia pode intensificar a circulação de notícias falsas em um contexto de polarização e baixo letramento digital, com o objetivo de orientar as pessoas sobre a utilização responsável da IA, o Conselho Gestor do Observatório da Democracia da Advocacia Geral da União aprovou nesta segunda-feira o Guia Boas Práticas Inteligência Artificial, Eleições e Democracia. O material propõe uma estratégia de conscientização sobre os impactos do uso da inteligência artificial no contexto eleitoral brasileiro, a partir do crescimento acelerado das ferramentas de IA generativa no país e do aumento do consumo de conteúdos digitais, e alerta para os riscos associados à disseminação de desinformação, deepfakes e manipulação de imagens, áudios e vídeos. Entre os pontos abordados estão uso responsável da IA, proteção de dados, manipulação digital, IA e eleições, milícias digitais, combate à desinformação, o papel da sociedade e cooperação coletiva e canais de denúncia. O guia será lançado no dia 21 de junho e poderá ser acessado na página do Observatório da Democracia, no portal da AGU. Da Rádio Nacional, no Rio de Janeiro, Solimar Luz.
9: Enquanto a proposta que acaba com a escala 6x1 tramita no Congresso, o presidente Lula defendeu, diante de empresários do setor da construção, que a mudança é necessária.
11: Não fique assustado. A escala 6x1 é uma coisa que é necessária, porque hoje o povo quer mais tempo para ficar em casa, quer mais tempo para lazer, quer mais tempo para estudar, quer mais tempo para namorar. E nós sabemos que a jornada de trabalho ela vai ser aplicada levando em conta a especificidade de cada categoria. Ninguém vai impor na marra. É preciso a gente respeitar a realidade de cada setor econômico para a gente trazer mais benefício para a sociedade brasileira.
9: A declaração foi nesta terça-feira, na abertura do ENIC, Encontro Nacional da Indústria da Construção, em São Paulo, capital. O presidente agradeceu aos empresários do setor pela entrega de uma carta com demandas e sugestões à presidência e disse que vai levar uma resposta ao grupo.
11: Ao invés de falar bobagem no meio de comunicação, o empresário sério faz como vocês fizeram agora. Prepara uma pauta de reivindicação com começo, meio e fim de todos os assuntos que causam problemas para vocês, do que vocês querem melhorar, inclusive com sugestões para o governo melhorar. A Miriam Belchior vai reunir todos os ministros que tratam desse assunto. Nós vamos responder a pauta de vocês, chamando vocês lá em Brasília.
9: Ao destacar a importância do setor da construção para o crescimento do país e de programas essenciais do governo, Lula lembrou o Reforma Casa Brasil, que financia reformas em casas de famílias com renda de até R$13 mil. Mas durante o evento, disse ao presidente da Caixa, Carlos Vieira, que quer melhorar o andamento do programa.
11: Que a semana que vem eu chamarei no meu gabinete para ele me explicar por que esse programa não está rodando com a pressa e com a quantidade que eu acho que tem que rodar. Nós colocamos R$30 bilhões, posso dizer sem conhecer a fundo, mas é a burocracia que está emperrando o financiamento, porque não é possível a quantidade de cara que quer fazer um puxadinho, quer fazer uma garagem, quer fazer um quarto, quer aumentar um banheiro e não consegue pegar esse dinheiro. Você precisa colocar o dedo na ferida e me apresentar semana que vem para a gente desembuchar esse dinheiro.
9: O programa foi lançado em outubro do ano passado e, de acordo com o presidente, teve 65 mil contratos de financiamento firmados entre novembro de 2025 e março deste ano. O financiamento de reformas pela modalidade pode chegar a R$50 mil. Da Rádio Nacional em Brasília, Sayonara Moreno.
12: A Polícia Federal cumpre nesta terça-feira 18 mandados de prisão preventiva e 31 de busca e apreensão contra suspeitos de lavagem de dinheiro e tráfico internacional de drogas em Santa Catarina. A Justiça determinou bloqueio de até R$ 646 milhões de reais de 35 envolvidos, além do sequestro de 36 imóveis e da apreensão de veículos. A Operação Tirocinium acontece em 10 cidades de Santa Catarina, em uma do Paraná e em outra de Minas Gerais. Os suspeitos serão encaminhados ao sistema prisional e ficarão à disposição da Justiça Federal em Itajaí. Segundo as investigações, a organização criminosa usava a logística dos portos catarinenses para exportar carregamentos de drogas com destino à Europa e à África. A PF identificou um esquema de lavagem de dinheiro com empresas de fachada, pessoas usadas como laranjas e operações comerciais fictícias. O objetivo era reinserir no sistema financeiro valores provenientes do tráfico. A estrutura criminosa com atuação internacional foi identificada em 2023, depois de flagrantes em portos de Santa Catarina. Desde então, 7 pessoas foram presas e mais de 4,5 toneladas de drogas foram apreendidas, além de granadas, fuzis, pistolas e uma metralhadora. Da Rádio Nacional em Brasília, Renato Ribeiro.
8: Fique ligado, depois do intervalo estaremos com mais informações, estaremos de volta com mais informações para você aqui no nosso Café com Notícias desta quarta.
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4: Agora, as previsões para Libra, Escorpião e Sagitário. Signo de Libra.
7: Nascidos entre 23 de setembro a 23 de outubro.
5: Hoje será um dia de decisões rápidas. Situações pendentes podem finalmente chegar a um ponto final. O universo favorece novos acordos, negociações e mudanças profissionais. Na vida amorosa, o coração pode acelerar por alguém que surge de maneira inesperada. Para os comprometidos, o clima será de mais cumplicidade e leveza.
4: Signo de Escorpião.
7: Nascidos entre 24 de outubro a 22 de novembro.
5: A quarta-feira traz energia forte para cortar ciclos e iniciar novos caminhos. Você perceberá claramente o que precisa deixar para trás. Financeiramente, o momento pede mais atenção com compras impulsivas. No amor, segredos podem vir à tona. Uma conversa sincera será importante para evitar mal-entendidos e fortalecer os sentimentos.
4: Signo de Sagitário.
7: Nascidos entre 23 de novembro a 22 de dezembro.
5: O dia promete movimento e notícias inesperadas. Convites, viagens rápidas ou mudanças de planos podem transformar completamente sua quarta-feira. Sua energia estará contagiante e chamará atenção facilmente. Na vida amorosa, alguém pode surgir através de uma amizade ou conversa casual. Casais terão um dia favorável para sair da rotina.
4: Já voltamos com as previsões para Capricórnio, Aquário e Peixes.
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13: Esse é o seu show da manhã, estamos de volta depois do casting publicitário Detonar Todas. Vem com a gente, divulga sua marca também aqui no seu show da manhã. Vem fazer a diferença, vem crescer e aparecer. Bom dia, cidade, aumenta o volume. Voltamos com a melhor playlist pra você.

Valeu demais, família. Valeu demais. Mais uma, hein?

Esse é o seu Show da Manhã. Daqui a pouquinho eu tô de volta. JLu no comando e você daí na playlist também. Dá um toque especial, manda o seu som, a sua recordação, o seu passado, o seu sucesso. Já já vou trazer muito mais interações por aqui. Segura aí.

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2: Agora, as previsões para Capricórnio, Aquário e Peixes. Signo de Capricórnio.
1: Nascidos entre 22 de dezembro a 20 de janeiro.
3: Hoje será um dia estratégico. Você perceberá oportunidades onde outras pessoas enxergam dificuldades. Questões ligadas à carreira podem ganhar destaque, principalmente no período da tarde. No amor, o momento pede mais demonstração de sentimentos. Guardar tudo para si poderá criar distância emocional.
2: Signo de Aquários.
1: Nascidos entre 21 de janeiro a 20 de fevereiro.
3: A quarta-feira será diferente e cheia de acontecimentos inesperados. Você poderá mudar de opinião sobre alguém ou descobrir algo importante através de uma conversa aleatória. O dia favorece criatividade e ideias ousadas. No amor, o clima será imprevisível. Solteiros podem viver um interesse repentino, enquanto casais precisarão evitar discussões por ciúmes ou orgulho.
2: Signo de Peixes.
1: Nascidos entre 21 de fevereiro a 20 de março.
3: Hoje será um dia intenso emocionalmente. Sonhos, pressentimentos e lembranças podem mexer bastante com você. Será importante filtrar energias e evitar absorver problemas de outras pessoas. Na vida amorosa, a quarta-feira favorece aproximações sinceras. Um momento inesperado poderá fortalecer uma conexão importante.
2: Você conferiu o horóscopo do dia. Por hoje é só.
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5: Chegando agora o terceiro bloco do Café com Notícias de hoje. Mais destaques com a nossa equipe de rádio jornalismo, agora para você.
6: Um perito criminal da Polícia Federal foi alvo nesta terça-feira, em Rondônia, da sétima fase da Operação Compliance Zero, que investiga fraudes no Banco Master. O investigado teria repassado a uma pessoa da imprensa informações sigilosas sobre o início das investigações. Os dados foram obtidos a partir da análise de material apreendido durante uma das fases da operação. A PF apura o suposto vazamento das informações sigilosas e o eventual crime de violação de sigilo funcional. Foram cumpridos dois mandados de busca e apreensão, além de outras medidas, como a suspensão do exercício da função pública do policial. As ações foram autorizadas pelo ministro do Supremo Tribunal Federal, André Mendonça, relator do caso a pedido da Polícia Federal. Em nota, o STF informou que as diligências autorizadas possuem natureza específica e instrumental, voltada à preservação da investigação, à prevenção de eventual reiteração delitiva e à coleta de elementos probatórios ainda pendentes. Segundo o texto, as medidas não implicam qualquer direcionamento investigativo contra jornalistas ou veículos de imprensa, permanecendo preservadas a liberdade de atuação jornalística e a garantia constitucional do sigilo da fonte. Da Rádio Nacional, em Brasília, Renato Ribeiro.
7: O banqueiro Daniel Vorcaro, dono do Master, foi transferido para uma cela comum na Superintendência da Polícia Federal em Brasília. Transferência autorizada pelo ministro André Mendonça, do Supremo Tribunal Federal. Desde março, quando foi preso pela segunda vez, Vorcaro ocupava a mesma cela em que ficou o ex-presidente Jair Bolsonaro antes de ir para a prisão domiciliar. Lá, o empresário tinha liberdade para receber advogados durante o dia todo, entre 9 da manhã e 5 da tarde. Como a proposta de delação que ele estava negociando já foi entregue à Polícia Federal e à Procuradoria-Geral da República no início do mês, o ministro André Mendonça determinou a transferência para uma cela comum. Vorcaro foi preso no dia 4 de março e transferido para essa cela especial da PF por conta do acordo de delação. Com isso, a partir de agora, visita de advogados só duas vezes por dia, durante 30 minutos cada. Isso tudo como um preso comum, obedecendo às regras que valem para todos os detidos. Lembrando que Vorcaro, há mais de 2 meses, está preso. Essa é a segunda prisão dele e ocorreu no âmbito da Operação Compliance Zero, que investiga fraudes financeiras no Master e a tentativa de compra do banco pelo BRB, o Banco de Brasília, que é público, ligado ao governo do Distrito Federal. Da Rádio Nacional em Brasília, Priscila Mazenotti.
8: O afastamento de 2 servidores do Banco Central por suposta colaboração com o banqueiro Daniel Vorcaro e vazamento de informações sigilosas é um dos fatos mais graves da história da instituição. É o que disse o presidente do BC, Gabriel Galípolo, a senadores nesta terça-feira.
9: Eu acho que é dos fatos mais graves que já aconteceu na história do Banco Central. Todo o corpo técnico do Banco Central, como eu já comentei, sente um efetivo luto com o que aconteceu e, de novo, não cabe ao Banco Central julgar, vai ser a justiça que vai determinar o que realmente ocorreu, mas os indícios em si já foram algo que foi muito grave e que causou uma grande sensibilização por parte de todos os servidores, eu inclusive ali.
8: Galípolo foi chamado à Comissão de Assuntos Econômicos do Senado e falou sobre o caso Master. Voltou a explicar como o esquema começou a ser descoberto no Banco Central. Em janeiro do ano passado, segundo ele, técnicos do banco consideraram pouco usual que um banco como o Master, com dificuldade de liquidez, começasse a formar e a vender uma carteira. A partir daí, foi constituído um grupo específico para acompanhar a situação.
9: E aí você passa a desdobrar a investigação em cima de entender de quem você comprou esta carteira, né? Aí, a partir de 3 meses, que é quando efetivamente o diretor de fiscalização fala: olha, nós estamos encontrando dificuldades de ter a evidência de que aquela carteira realmente ocorreu, a partir de uma amostragem. Lógico, você não encontrou, não quer dizer que é uma fraude, mas você não encontrou a evidência que exclui a fraude.
8: Gabriel Galípolo negou qualquer tentativa do BC de salvar o Master.
9: O Banco Central jamais tentou viabilizar a venda, não há. Qualquer, pelo contrário.
10: O Banco Central não pediu recurso ao FGC.
9: O Banco Central responde uma pergunta do FGC que eu vou chegar à conclusão, mas o Banco Central está respondendo até agora ao Tribunal de Contas uma acusação de por não ter autorizado.
8: E completou: o problema do Master não estava no passivo da instituição, mas nos recursos vindos do FGC, o Fundo Garantidor de Crédito. Ele ainda defendeu a autonomia do Banco Central e disse que a autoridade monetária não pode ser palanque para a política. Da Rádio Nacional em Brasília, Priscila Mazenotti. Redução da maioridade penal em discussão na Comissão de Constituição e Justiça da Câmara nesta terça-feira. Discussão e possibilidade de votação do parecer do deputado Coronel Assis, do PL, favorável à redução de 18 para 16 anos. Por enquanto, o que está sendo debatido são os aspectos constitucionais, se cabe na Constituição tratar desse assunto ou não. As organizações, as entidades e o próprio Ministério dos Direitos Humanos são contra. Dizem que é uma cláusula pétrea, ou seja, um direito fundamental, aquela parte da Constituição que não pode ser reduzida. E mais, argumentam que essa não é a melhor forma de enfrentar a violência, que é uma discussão mais abrangente que envolve diversos fatores como políticas públicas. Assunto complexo que envolve muito debate. Lembrando que a Câmara já tinha aprovado uma PEC semelhante e que foi engavetada pelo Senado. E é o texto dessa PEC que o relator retomou, reduzindo a maioridade para crimes hediondos, homicídio doloso e lesão corporal seguida de morte. Diz ainda que a pena dos jovens de 16 e 17 anos condenados seja cumprida em estabelecimento separado dos menores de 16 e dos maiores de 18. Enquanto a CCJ vai estar analisando essa proposta, na comissão especial da PEC 6x1, vai estar em debate os últimos ajustes ao relatório da proposta de emenda à Constituição, que acaba com essa escala de 6 dias trabalhados para um de folga, sem redução de salário. O relatório do deputado Léo Prates, do Republicanos, deverá ser apresentado nesta quarta-feira. Hoje à tarde, o assunto vai ser discutido com centrais sindicais. No fim do dia, o relator e o presidente da comissão, o deputado Alencar Santana, do PT, se reúnem com o presidente da casa, Hugo Mota, para afinar os detalhes. A previsão de votação na comissão especial continua mantida para a próxima terça-feira, dia 26. Da Rádio Nacional em Brasília, Priscila Mazenotti.
11: Já estão em vigor as novas regras do empréstimo consignado para beneficiários do INSS. Agora, aposentados e pensionistas que solicitarem esse tipo de crédito deverão validar a operação por biometria facial, pelo aplicativo ou no site Meu INSS. Nova exigência, a anuência biométrica está prevista na lei que aumentou a segurança para os beneficiários do Instituto que contratam consignados e atende a recomendações do TCU, Tribunal de Contas da União. Segundo a norma, está proibida a tomada desse tipo de empréstimo por telefone ou procuração de terceiros. Como vai funcionar na prática? Após solicitar o consignado, o beneficiário vai receber a proposta no aplicativo Meu INSS com o status pendente de confirmação. Ele terá até 5 dias corridos para confirmar a operação por reconhecimento facial. Se o procedimento não for realizado dentro do prazo, o contrato será automaticamente cancelado. Outra novidade é o maior prazo para pagamento do empréstimo, que passa a ser de até 108 parcelas, o equivalente a 9 anos, com carência de 3 meses. Da Rádio Nacional no Rio de Janeiro, Priscila Terezo. Quem está concluindo o ensino médio na rede pública vai ter a inscrição automática no Enem, o Exame Nacional do Ensino Médio. É o que prevê uma portaria publicada pelo Ministério da Educação. O objetivo é aumentar a participação dos estudantes para uso do exame no Sistema de Avaliação da Educação Básica. Segundo o MEC, a inscrição automática já passa a valer para a edição 2026 do Enem. Os alunos que estão no terceiro ano do ensino médio serão inscritos a partir de informações encaminhadas pelas redes de ensino. O estudante vai precisar apenas confirmar a participação no exame e escolher a prova de língua estrangeira que deseja fazer, além de solicitar recursos de acessibilidade, se forem necessários. Com essa novidade, o INEP, Instituto Nacional de Estudos e Pesquisas Educacionais Anísio Teixeira, responsável pelo Enem, vai aumentar o número de locais de aplicação das provas. Serão cerca de 10 mil escolas a mais. A previsão é que 80% dos alunos da rede pública façam as provas na unidade onde estudam. No caso daqueles que precisarem se deslocar para outras cidades, está em análise um apoio logístico de transporte. Com informações da Agência Brasil, da Rádio Nacional no Rio de Janeiro, Priscila Terezo.
5: As últimas informações da nossa manhã você confere aqui no Café com Notícias. Vamos para o intervalo e, na sequência, o último bloco da edição desta quarta-feira.
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15: 11 horas e 20 minutos.
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16: Opa, bom dia, voltamos! Você ligado com a melhor playlist publicitária e agora ao som da melhor música. É o Show da Manhã na sua companhia? Aumenta o volume aí.

0: Rapaz, que massa, viu?
1: Foi bom, não foi não?
0: O quê? Foi pra paroxítio, não.
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Show da Manhã, incrível, essa foi top, hein? Recordamos, e você ligadinho com a programação. Bora curtir as melhores? Chega mais! Daqui a pouco vou voltar, vou trazer indicações. O pessoal tá no trabalho aí, na obra, curtindo a melhor. Tamo junto e misturado na primeira. E também vou trazer horóscopo. Se liga, já já! Tô de volta.

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3: Opa, bom dia, voltamos. Você ligado com a melhor playlist publicitária. E agora, ao som da melhor música. É o Show da Manhã na sua companhia. Aumenta o volume aí.

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0: Esse é o Show da Manhã, incrivelmente ou incrivelmente programa pra você. Ótimo dia, bom trabalho, bom descanso aí naquela correria, tá curtindo a gente? Onde você estiver, vem com a gente fazer diferença. Já já vou trazer o horóscopo pra você ligadinho no Show da Manhã. Fica aí, é VaptVupt, já volto.
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0: Opa, tamo no ar, bem-vindos, bom dia, Show da Manhã, J Lu por aqui na sua boa comunicação, recheada de muita coisa boa. Tem notícias, tem bate-papo, tem bastidores, tem fofoca, tem horóscopo, tem você ligado. Sempre com a melhor. Daqui a pouquinho tem também a sua participação. Bom dia, chega mais, curte em volume alto a melhor. Tamo junto na número 1.
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2: Meio-dia, em ponto.
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7: Johnny Crazy por aqui, mais um Hit Sertanejo na área pro gaiteiro de plantão, cowboys e cowboys também. Chegamos!
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2: Mais um bloco diferenciado, sertanejo de qualidade, é o seu Hit Sertanejo, a melhor programação do sertão. Em alto volume, daqui a pouquinho o Johnny voltando com muito mais. Dá um break aí, uma faturada, já voltamos.
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0: blá blá blá. Nem desculpa, viu? Vamos curtir agora o modão? Vamos curtir as modas boas? O sertanejo rústico e sistemático no seu hit sertanejo? Johnny tá contigo. Vamos com mais um bloco arrasador. Vem com a gente. Aumenta o volume aí.
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3: Quem tá pegando, não tá reclamando não, viu?

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2: Hit Sertanejo, a sua melhor programação, hein? Que tal a sua top companhia no dia a dia, na sua primeiríssima? Daqui a pouquinho tô de volta trazendo mais um bloco. Segura aí.
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8: Meio-dia e 35 minutos.
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2: Como é bom tocar as melhores pra você, que tá em casa, que tá arrumando aquela bagunça, passando aquele pano, ou você aí, ó, na sua empresa, curtindo a gente, pelo computador, pela sintonia, onde estiver, pelo app, fazendo toda a diferença com o Hit Sertanejo. Tem mais, vem com a gente. Aumenta o volume aí, ó, Johnny vai disparar um bloco incrível.
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1: Final do seu Hits desta quarta-feira. Voltamos amanhã quintola, trazendo um show de musicalidade e você participando também. Abraços, beijos, fui, bom descanso a todos, logo mais. Tchau, até amanhã.
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4: Hora certa.
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6: Meio-dia e 50 minutos.
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1: Johnny Crazy por aqui, mais um Hit Sertanejo na área pro gaiteiro de plantão, cowboys e cowboys também. Chegamos!
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1: 13 horas, em ponto.
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1: Boa tarde, ouvintes do programa Uma Janela para o Mundo. Boa tarde aos meus patrocinadores e boa tarde, Nayara. Hoje a nossa oração vai para o Sebastião Ferreira, no da loja, a Elizabeth Fernandes, Rafael Cruz, e também para Bruno Paes e Vanessa Dumont.

0: Nossa Mãe Maria, Mãe da Luz Divina, estendo minhas preces a Ti, como mensageiro do amor eterno, neste momento de reflexão, abro meu coração para as bênçãos do além. Ave Maria, cheia de graça e amor, a chama que arde em teu coração é a luz que guia nossos passos. Em meio às sombras da existência terrena, imploramos tua intercessão por aqueles que buscam a paz interior. Santa Maria, Mãe dos aflitos, de todos os irmãos que enfrentam desafios e aflições, que tuas mãos suaves toquem os corações feridos, derramando consolo e esperança como a água bendita que purifica a alma. Ave Maria, mãos que acolhem os que partiram, receba em teu seio os espíritos que retornam à pátria espiritual. Que encontrem a serenidade nos teus braços maternos e que a transição seja suave como a brisa que acalma a tormenta. Maria, guia-nos na jornada da evolução espiritual, assim como foste guia para teu filho amado, Jesus. Que possamos, ó Mãe amada, aprender com as lições da vida, caminhando rumo à luz que nos leva de volta ao Pai. Ave Maria, mensageira da misericórdia divina, rogamos por todos os seres em sofrimento, que encontrem consolo nas palavras de amor e sabedoria, que permeiam as dimensões invisíveis que nos cercam. Maria, Mãe da Esperança, que teu amor inspire em nós a caridade, a compaixão e a compreensão, para que possamos construir um mundo de paz e fraternidade. Ave Maria, mulher de fé incomparável, ensina-nos a confiar na providência divina, a aceitar com resignação as provações do caminho e a celebrar com gratidão as alegrias que a vida nos oferece. Ó Maria, estrela resplandecente no firmamento, que tua luz nos conduza nos momentos de escuridão, nas trilhas sinuosas da vida terrena, semeia a compreensão, e que o perdão seja o farol que nos guia na senda do amor. Ave Maria, testemunha silenciosa dos corações, que teus olhos de amor maternal vejam a pureza em cada alma. Derrama sobre nós a virtude da humildade, para que possamos reconhecer a divindade que habita em cada ser. Santa Maria, guardiã dos laços familiares, abençoa nossos lares com a paz que só o entendimento traz, que as diferenças se transformem em oportunidades de aprendizado e que o amor floresça como jardim cuidado pelas mãos do Criador. Ave Maria, canção eterna que embala nossas preces, que teu cântico ecoe pelos vales da existência, levando consigo as súplicas daqueles que clamam por alívio, e que a harmonia celeste se faça presente em cada coração. Que assim seja, em nome de Deus e de nosso Senhor Jesus Cristo. Que a bênção divina repouse sobre nós, guiando-nos na jornada terrena e na ascensão espiritual. Obrigado, Senhor. Obrigado.
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2: Hoje a nossa conversa será com Lucas Candini, advogado, vice-presidente da Angatu, Associação de Cannabis Medicinal e membro fundador da Comissão de Direito da Cannabis Medicinal da OAB Minas Gerais. Nós já estamos na linha com o doutor Lucas. Seja bem-vindo, doutor Lucas. É uma honra e um orgulho recebê-lo em nosso programa.
3: Muito obrigado, Diva. Obrigado a oportunidade aí de estar contando um pouco da minha história profissional, mas principalmente, né, em relação à Angatu, que é a Associação de Cannabis Medicinal, que foi fundada por mim e pelos meus irmãos, junto com meu pai. Né, eu que sou advogado, tenho um irmão sócio que também é advogado, Matheus Candini. Um irmão que é médico, Rafael, e o nosso pai também é advogado, né? Então, é uma família de advogados e médicos. Então, a gente fundou a associação já tem mais de 3 anos, inicialmente para cuidar dos nossos avós, né? Que foram diagnosticados com Alzheimer. Depois eu vou contar um pouco mais dessa Sim. história, né?
2: Sim. Mas a gente... Sim, pode falar, doutor Lucas, desculpa.
3: Não, é uma luta pessoal, né? A Angatu, ela nasceu, até, a gente até brinca, né? Costumando dizer que não foi nós que escolhemos trabalhar com a cannabis, né? Foi a cannabis que nos escolheu, porque realmente foi uma mudança muito drástica, né? Na qualidade de vida, para melhor, dos meus avós, depois que eles começaram a utilizar o canabidiol e os óleos de cannabis full spectrum. Então, isso foi tão impactante ali em 2022, que a gente decidiu fundar uma associação, primeiro para fins educativos, né? Porque ainda é uma planta muito estigmatizada, né, Diva? O pessoal, né, mas é a maconha, não, é a planta, né, a cannabis sativa, que também o nome popular é chamado de maconha, mas existe uma grande diferença aqui, eu quero já deixar bem frisado, né, entre o uso recreativo e o uso medicinal.
2: Sim.
3: Então, isso é uma quebra de paradigma, né, que inclusive a gente enfrentou muito preconceito ali no início, principalmente com as outras pessoas da família, minhas tias, né, uma família tradicional mineira. Então, foi uma luta grande que a gente enfrentou na própria família, para desmistificar, né, levar para as pessoas esse conhecimento do potencial terapêutico da cannabis, né, principalmente para doenças neurodegenerativas, pessoas idosas, para transtornos do espectro autista, fibromialgia, pacientes com câncer, né, para tratar os sintomas ali da quimioterapia, da radioterapia. Então, é uma gama enorme, depressão, ansiedade. Então, assim, é uma gama enorme de doenças que são tratadas pelo óleo da cannabis, e é claro, né, sempre com uma orientação médica, sempre com uma prescrição, sempre com um laudo médico. E aí a nossa história começou com a família, né, Diva?
2: Sim.
3: Com os nossos avós.
2: Mas, eu vou te perguntar, mas primeiro nós queremos saber um pouco de você, que a gente ainda não o conhece.
3: Viu? Sim.
2: Olha, primeiro nós queremos saber como foi sua infância, com o que você brincava. Porque nós teremos tempo suficiente para discorrer sobre esse assunto com riqueza de detalhes.
3: Sim, na minha infância, Diva, você foi fundo agora você foi profundo, hein?
2: Aqui o programa não é raso, não. A gente quer saber sobre a pessoa, conhecer um pouco.
3: Sim, sim.
2: Da pessoa que está falando. Isso é muito importante para ela e para nós.
3: Bom, eu nasci na década de 90, né? Eu sou de 94, né, Diva? Eu vou completar meus 32 anos. E eu nasci aqui em Belo Horizonte, no bairro Floresta, no qual eu morei grande parte da minha vida. Hoje eu moro ainda em Belo Horizonte, mas no bairro Cidade Nova. Então, gostava muito de jogar futebol, tinha muitos amigos ali no prédio. Eu morava num edifício... que se chama Edifício João 23, ali na Chateaubriand, com Francisco Salles. Então, tinha muitos amigos ali no prédio, então a gente gostava muito de jogar futebol, de nadar. Então, foi uma infância boa.
2: Foi infância em Belo Horizonte. Muito diferente da minha, que foi numa fazenda. Mas, doutor Lucas, e onde você cursou o primário? Você guarda alguma professora em sua memória e coração?
3: Bom, eu cursei o primário no Colégio Nossa Senhora das Dores. E, assim, eu tenho algumas memórias de algumas professoras, mas eu lembro que teve uma professora especial da segunda série do ensino ainda fundamental 1, que se chamava Carla. Eu lembro que eu tinha uma conexão muito boa com ela, que, inclusive, quando eu passei para o terceiro ano, eu lembro que me recordo de memória que eu chorei, eu lembro que eu falei com a minha mãe que eu não queria outra professora. Então, eu tenho essa memória que, inclusive, eu não resgatava há muitos anos, viu, Diva?
2: Posso imaginar. E como escolheu o curso de Direito? É por causa da família já ter juristas? É essa razão?
3: Sim. Na verdade, Diva, eu era um jovem mais rebelde, sabe? Então, quando eu me formei no ensino médio, ali em 2012, há 14 anos atrás, eu não queria fazer Direito, porque meu bisavô era advogado, foi um dos primeiros advogados aqui de Minas, doutor Jair. Meus dois avós, paterno e materno, são advogados. Meu pai, o meu irmão aqui, Matheus, um dos irmãos é o Matheus, e eu, na época, eu tinha certeza que eu não ia fazer advocacia, porque eu realmente era um pouco rebelde, sabe? Eu queria seguir meu próprio caminho. Tanto que eu fui trabalhar em comércio, em loja de suplemento alimentar, e fiquei uns 2 anos ainda sem saber o que eu iria fazer. Mas chegou uma hora, né, quando eu já tinha uns 20 para 21 anos, que eu comecei a sentir a necessidade, né, de fazer um curso superior. Eu via meus colegas já quase, né, na metade do curso e tudo mais, e eu estava me sentindo que eu estava ficando para trás. Então, eu peguei a grade curricular dos cursos, né? E eu lembro que as únicas grades que realmente me interessaram, grade curricular dos cursos, né? E eu lembro que...

0: Aí a gente podia começar com a história sua aí para depois você falar disso. Né? Essa história que você já estava me contando e eu cortei um pouquinho. Para a gente conhecer um pouco de você. E que valeu a pena, que é importante.
1: Sim. É, eu fiz direito, né? Igual eu te falei, eu optei pelo direito. Eu estava no comércio na época, eu fui trabalhar logo depois da escola, do ensino médio, não sabia ao certo o que eu iria fazer. E quando eu optei pelo direito, eu estudei na Universidade FUMEC,
0: sim,
1: que é uma fundação aqui com sede em Belo Horizonte. E fui muito feliz na faculdade, gostei. Como eu entrei um pouco mais maduro, né? Eu não entrei assim que eu saí do ensino médio, eu senti que foi com uma maturidade um pouco maior. Então, no curso, eu era um garoto muito engajado, né, no curso de Direito. Eu fiz parte do diretor acadêmico, primeiro como vice-presidente, depois fui presidente do diretor acadêmico do DA, né, o DAGB da FUMEC. Então, construí uma trajetória legal na universidade, fiz muita amizade com os professores. Eu lembro que eu criei na época, Diva, um programa que era parecido com esse programa de rádio, que era uma entrevista que eu fazia com os meus professores do curso de Direito. Sim. Chamava Caminhar Direito. Caminhar Direito.
0: Ah, que bacana. E por que não continuou?
1: Então, era um plano, né, de continuar, mas acabou que quando eu tinha outros dois colegas de faculdade que também faziam esse programa comigo. E assim, na época foi muito legal, muito bacana, durante a faculdade, durante o curso. Inclusive, a gente foi os primeiros alunos de Direito a fazer um intercâmbio com os alunos com o estúdio da FUMEC de jornalismo. A gente tinha edição de vídeo e tudo mais, a gente fazia um intercâmbio legal com jornalismo. E aí, quando a gente formou, que já era na pandemia, acabou que dispersou um pouco, sabe? Cada um foi para um lado, um colega que fazia parte foi para o concurso, o outro também foi estudar para concurso. E aí eu fui seguir minha carreira aí na advocacia privada, né? No empreendedorismo jurídico.
0: Sim. É, eu fiz direito também e propus lá na faculdade a nós termos um espaço numa rádio para divulgarmos o dia a dia do advogado sobre o curso e tal, mas o diretor acolheu a ideia muito bem, mas acabando eu fiquei doente, e muito doente, não deu para continuar, porque eu já era jornalista antes. Eu fiz um jornal por 21 anos aqui na macro-região, e um jornal muito bacana, que a gente nunca mais viu outro similar. Hoje a gente só vê pessoas tratando da parte social, mas do que interessa mesmo, assuntos e críticas, não vê mais isso. Muito triste. Mas deixa para lá. É o assunto que é outro e muito rico e de extrema importância para todo mundo, esse assunto da cannabis medicinal. Inclusive, na minha família, tenho dois familiares que fazem uso da cannabis medicinal.
1: Ah, é?
0: É.
1: Legal, quem são?
0: É uma irmã e uma cunhada.
1: Eu
0: não vou citar nomes, porque senão pode...
1: Sim. Tem, mas depois passa, inclusive já vou fazer uma propaganda, assim, né? Pode se chamar de propaganda, mas da Angatu, né? Angatu, a gente está de portas abertas para receber tanto seus familiares quanto qualquer outro paciente, né, que realmente necessite de um tratamento. Os nossos olhos na Angatu, eles são todos testados, tem certificado de análise, a gente tem um laboratório que faz os olhos com um responsável técnico, né, que é o Thiago Paixão, mestre em farmácia pela UFMG. Então, convido a todos também a conhecerem um pouco melhor sobre a Angatu. Tem o Instagram, né, que é Angatu Medicinal, tem o site também, angatumedicinal.org.
0: Com certeza, minha irmã vai ouvir o programa e vai atinar para isso também. E as sobrinhas, né? Vamos ver como que fica.
1: Maravilha.
0: E quais são... Então, e como que você criou lá na OAB mas você não contou a Angatu, como que começou? Conta aí, eu vou lá e volto cá.

0: Conta aí, como iniciou a Angatu? Por quê? O que aconteceu? O que foi com seus avós, né? Tiveram Alzheimer? É a plataforma para começar esse trabalho aí. Mas conta aí para a gente.
1: Sim. Então, eu estava contando um pouco da história, né? Que eu me formei em Direito e tudo mais. Eu fui advogar. Com essas voltas, essas reviravoltas da vida, né? Eu estava advogando aqui com meu irmão os nossos avós adoeceram, né? E é curioso, Diva, porque assim, foi sequencial. Primeiro os meus avós paternos foram diagnosticados antes da pandemia com Alzheimer. Primeiro a minha avó e aí o meu avô, logo em sequência, depois de uns 2, 3 anos, ele chegou a quebrar o fêmur, né? E aí o idoso já com 93 anos, no caso meu avô paterno, quando ele quebrou o fêmur, ele ficou muito tempo acamado e começou a desenvolver também uma senilidade, um Alzheimer, que acabou progredindo para o Alzheimer. Então a gente já tinha esse cenário na família com meus pais, com meus avós paternos, adoecidos com algum tipo de demência, Alzheimer. E na pandemia, Diva, os meus avós maternos também adoeceram. Então todos os 4 avós paternos e maternos adoeceram com algum tipo de Alzheimer, algum tipo de demência. E assim, no meio desse caos todo, a gente começou a pesquisar alternativas de tratamento para que a gente conseguisse dar mais alento, mais qualidade de vida para eles. Porque o tratamento alopático tradicional, ele é muito insatisfatório. Quem aí, algum dos ouvintes, ou não sei se você também, Diva, conhece alguma pessoa que já teve Alzheimer, mas é uma doença muito agressiva. Então, o idoso ele fica desnorteado, ele pode ficar agressivo, ele fica sem dormir, troca o dia pela noite, ele às vezes não se alimenta e tudo mais. Então, é uma coisa muito complexa. E assim, estava muito ruim, né, a medicação alopática. E aí a gente começou a ver que existiam já alguns estudos falando da cannabis para quadros neurodegenerativos, principalmente para o Alzheimer, para o Parkinson e tudo mais. E assim, pior que tá, não tinha como ficar, né? Minha avó já tinha perdido o movimento, já estava assim, em declínio total. E a gente resolvemos testar os óleos de cannabis. Foi quando a gente conheceu, na época, ali em 2021 para 2022, uma associação que chama APEP. É uma associação do Rio. Inclusive, nós fomos lá, conhecemos a sede, conhecemos a Margarete, o esposo dela, que fundaram a associação ali em 2014, 2015, e foi uma grande inspiração para Angatu. Inicialmente, meus avós paternos começaram a tomar os óleos, e aí, nesse meio tempo da pandemia ali, meus avós maternos também adoeceram, como eu já disse.
0: Sim.
1: E aí, foi o mesmo processo. A medicação alopática, a medicina alopática tradicional não estava satisfatória, e a gente foi migrando aos poucos para o tratamento com a cannabis. Todos os meus avós responderam super bem para o tratamento da cannabis. É claro que é um processo, não é do dia para a noite, até porque tem que fazer a desprescrição da medicação alopática aos poucos e fazendo a troca, né, de medicamento. Mas assim, no médio prazo, a partir de 2, 3 meses, a gente já começava a ver mudanças significativas na qualidade do sono, no humor e tudo mais. Meu avô mesmo, Moisés, que é o avô materno, que eu tenho mais proximidade, que eu cuido dele, hoje eu sou curador dele. Sim. Ele, inclusive, voltou a ler jornal,
0: bacana.
1: Voltou a escrever, voltou a ter vontade de viver, né? Mesmo não sendo uma cura para o Alzheimer, isso é importante de falar, leva qualidade de vida não só para o idoso, mas principalmente para os cuidadores, para a família, para o entorno, sim, desse idoso. Então, foi tão impactante, Diva, que a gente viu que a gente tinha uma obrigação, até moral mesmo, de passar essa mensagem para mais pessoas. Foi quando surgiu a ideia, a iniciativa da Angatu, em 2022, onde nós fundamos, em família e com algumas pessoas próximas, ativistas também da causa, que fundamos a Angatu e fizemos a Assembleia Constituinte no dia 11 de janeiro de 2023. Então, já temos mais de 3 anos de Constituição, né? Nesse mesmo ano de 2023, nós tiramos o CNPJ, pegamos todas as documentações legais de funcionamento, e desde então, ô Diva, a gente começou a ganhar um alcance muito grande, porque nós já somos advogados, ativistas da causa e tudo mais, e a gente começou a entrar nesse âmbito também da política, do social, começamos a fazer doações, que hoje a gente tem parceria com outras associações que recebem nossos óleos gratuitamente para pacientes hipossuficientes. Começamos a entrar na Assembleia Legislativa, começamos a participar de audiências, criar audiências públicas, debates públicos, com frentes parlamentares das mais diversas. Porque aqui a gente não está tratando de uma pauta de direita ou de esquerda, a gente está tratando uma pauta de saúde pública.
0: Sim.
1: Então tem deputados de direita, mas tem deputados de esquerda que também apoiam a pauta, porque a gente não pode deixar que uma pauta tão sensível, que trata de saúde, dignidade da pessoa humana, para algum lado. Então a nossa posição hoje, Diva, ela é suprapartidária, isso é bem, bem interessante de deixar aqui frisado, e a gente foi ganhando essa profundidade, fomos ganhando essa capilaridade. Hoje a gente já tem mais de 1.400 pacientes na associação, então é um número bem, bem representativo, né? Hoje nós, da Angatu, junto com a AMAMI, que é a primeira associação de Minas de cannabis medicinal, e a Tijucana, que é uma associação do Triângulo Mineiro, nós somos as três principais associações de cannabis do estado de Minas. E como você me perguntou, como que surgiu essa comissão de cannabis medicinal no AB? Bom, meu irmão também é advogado, o doutor Fernando, que é o filho do senhor Carlos, que é um conciliador. Sim. Não sei se você já chegou a conhecê-lo.
0: Já fiz entrevista com ele aqui no programa.
1: Legal. Ele, inclusive, atualmente ele está como presidente dessa comissão, e a gente fizemos uma articulação, né, com as pessoas da OAB, com diretores, com pessoas influentes lá dentro, mostrando, provando a necessidade fundamental da gente discutir esse tema do direito da cannabis medicinal na OABMG, porque existem várias comissões já espalhadas pelos outros estados, inclusive a âmbito federal, a OAB federal, que já tem essa comissão. Então a Minas já estava atrasada, então a gente puxou essa dianteira, fundamos essa comissão, e semana passada tivemos o primeiro encontro presencial, onde participaram em torno de 15 pessoas que fazem, compõem a comissão, presencial na OAB Barro Preto. Foi bem legal. E fizemos várias trocas, né, sobre qual área dentro do direito que comporta ali tratar sobre a cannabis medicinal. Existem várias frentes, né, Diva? Existe o habeas corpus preventivo, existe a advocacia ativista ali junto com a associação, enfim. Então existe uma gama, né, muito grande e ampla de áreas agora que estão se abrindo dentro do direito relacionadas à cannabis.
0: E isso é muito importante. Parabéns pela iniciativa de vocês. Isso é de muita importância para quem está doente. Eu bem sei, porque minha irmã começou, mas ela teve uma queda e veio a falecer devido a essa queda. Nem foi a queda, não. Foi a negligência do hospital que a atendeu. Porque enviou para casa 3 vezes e ela estava com um órgão estourado devido à queda. E ele simplesmente mandava ela de volta e ela passando mal e voltava. E é um negócio de doido. Interior, se aí é difícil, imagina para que é afora. O negócio é gritante. Mas o doutor Lucas Candini, isso é muito importante, me coloco aqui ao dispor para divulgação da Angatu, porque tudo que é para ajudar a pessoa, ela ter dignidade, eu estou junto, qualquer que seja, estou junto, porque o povo por aqui, você não tem a ideia do quanto que sofrem. E, por favor, de antemão, já vou pedir, se aqui tiver alguém pobrezinho precisando de fazer uso, eu acho que alguém me falou isso um dia, e eu não sei que dia. Se tiver me ouvindo, me procura de novo. Eu vou contar com a ajuda dos senhores para ajudar essa gente aqui, porque nós temos pessoas extremamente carentes e morrendo em cima da cama, porque, assim como tem outros que eu sei, ricos, e que podem pagar, e que eu vou levar o conhecimento deles hoje mesmo, já vou falar sobre a cannabis medicinal, porque eu não tinha esse conhecimento tão amplo, só sabia, assim, de passagem, sei que é de muita importância. Mas é isso, eu conto com a ajuda de vocês. Porque eu
1: sou
0: assim,
1: Diva.
0: Eu faço amizade com gente importante para elas ajudarem as pessoas por aqui. Não é para mim, não, é para as pessoas.
1: Pode contar,
0: daqui.
1: Ô Diva. Pode contar com a ajuda da Angatu. Quem estiver aí nos ouvindo, só procurar Angatu. Igual eu disse, tem nosso Instagram, Angatu Medicinal, que tem nosso contato também via WhatsApp.
0: Sim, nem
1: lá
0: precisa
1: tem...
0: ser através da minha pessoa, não. Mas pode...
1: Sim. Uhum. E aí, pode passar o meu contato também, estou à disposição. A nossa luta é levar dignidade, levar conforto, levar essa medicina que é tão importante para todas as pessoas. Ninguém pode ficar sem acesso. A nossa luta é que a gente possa ter a cannabis medicinal no SUS. A gente conseguiu a aprovação do projeto de lei da deputada Beatriz Cerqueira, que estava parado desde 2021. A gente conseguiu reativar essa pauta no cenário mineiro em 2023, quando nós ativamos o mandato dela. Fizemos debates, audiências públicas e construímos um grupo de trabalho com professores, pesquisadores, médicos, profissionais que são referência nessa área em todo o estado de Minas Gerais, e conseguimos consolidar um texto amplo que contemple principalmente a distribuição ampla e gratuita pelo Sistema Único de Saúde do estado de Minas Gerais para todos os produtos à base de cannabis. Então, a gente conseguiu a aprovação em primeiro turno ano passado, em setembro, e a gente está nessa luta para conseguir a aprovação em segundo turno. Então, é uma luta pessoal. Enquanto o Estado não fornece esse óleo, esse remédio, essa medicina para as pessoas que não têm alcance, a gente faz de tudo para conseguir fornecer, seja gratuito ou seja por numa condição especial também. Existem as condições especiais para pacientes que têm CadÚnico, tem algum programa do governo que consiga provar essa hipossuficiência, a gente consegue uma condição especial, tá bom? Então, tamo junto, Diva. Agradeço aí o convite, né? E me coloco à disposição, junto com a Angatu, para estar fornecendo informações, mas também auxílio aí no tratamento, pegando na mão das pessoas que precisam desse tratamento. A gente tem uma clínica médica com diversos profissionais, diversas áreas dos saberes da medicina, e todos eles amplamente conhecedores ali da medicina endocannabinoide, que é um grande marco, né? A medicina endocannabinoide, Diva, no século XXI, ela é tão revolucionária que ela está sendo comparada com a descoberta da penicilina, dos antibióticos, porque assim, existe um sistema dentro do ser humano e dos mamíferos, de todos os animais mamíferos, que se chama sistema endocannabinoide, e esse sistema foi descoberto na década de 80 por um cientista lá de Israel, Rafael Mishulam, e esse sistema ele interage com o sistema nervoso, com órgãos, com musculatura, e ele é responsável simplesmente pela homeostase do corpo. O que é homeostase? É o equilíbrio.
0: Sim,
1: o equilíbrio da mente, do
0: sim.
1: corpo, dos órgãos. Então,
0: até
1: é fundamental.
0: Sal, da quantidade de sal é feita pela homeostase.
1: Exatamente. E o que regula a homeostase dos órgãos, dos músculos, do sistema nervoso, é esse sistema endocannabinoide. E a cannabis, ela interage com esse sistema. Nós temos endocannabinoides, nós produzimos endocannabinoides, nós produzimos moléculas que são muito semelhantes à molécula produzida pela planta cannabis. Por isso que existe uma sinergia tão grande, né? Então, a gente tem que parar de olhar para essa planta com preconceito e começar a olhar para ela como remédio, né, como uma planta que está na farmacopeia do ser humano há mais de 7 mil anos. Tem registros de 6 mil anos, 7 mil anos atrás, no Egito, na Ásia Antiga, na Pérsia, que mostrava pessoas se tratando já com essa planta. Então, vamos parar de ter preconceito, vamos começar a estudar, vamos começar a entender, né, a realidade dessa planta, o quão potente ela é para a medicina desse século. E o nosso papel aqui é também levar essas informações, levar esses saberes para o maior número de pessoas, porque assim como essa planta mudou completamente a qualidade de vida dos meus avós, eu quero que ela possa também fazer isso com o maior número de pessoas que sofrem, que precisam desse remédio.
0: Sem dúvida. E doutor Lucas, quais são os maiores entraves jurídicos que os advogados da área enfrentam hoje no Brasil?
1: Então, hoje a cannabis medicinal no Brasil ela já é legal, né, Diva? Ela já é legal. Só que ainda o acesso ele é muito caro, porque, principalmente para o acesso via Estado, o Estado ele importa os óleos. Então, esse que é o maior entrave hoje para a pessoa hipossuficiente. A pessoa que tem dinheiro hoje no Brasil, Diva, ela não tem nenhum entrave. Ela paga uma consulta médica, né? Inclusive na Angatu tem clínica, em outras associações também do Brasil, empresas também que importam remédios, enfim. A pessoa que tem dinheiro não tem entrave. Ela tem como pagar um médico, tem como pagar uma consulta, que vai, o médico que vai entender, vai diagnosticá-la, vai prescrever se for o caso, e ela vai entrar em um contato com a associação, vai fazer o cadastro e vai receber o seu remédio, entendeu? A questão maior é que ainda não existe uma universalização do acesso, porque o remédio ele ainda é muito caro. Nós ainda fazemos um valor social, então os óleos da Angatu chegam a ser a 7 vezes mais em conta do que os óleos em farmácia, os óleos importados, mas mesmo assim existe um custo, né? Existe um custo. E na advocacia existe muita luta para que as pessoas possam cultivar o próprio remédio.
0: Sim.
1: Ser jardineiro do seu próprio remédio. Né? Inclusive o STF já descriminalizou a conduta de plantio da cannabis até 6 plantas fêmeas. Então existe essa margem de segurança da jurisprudência, mas existe também pessoas que precisam de mais plantas, que precisam de cultivar o seu próprio remédio porque não tem condições de pagar um valor, nem que seja social. Né? E a pessoa que produz o seu remédio em casa, ela tem um custo bem baixo. Né? Uma planta, Diva, uma planta.
0: Sim.
1: A pessoa ela pode plantar e ela mesmo pode extrair o seu remédio ali dessa planta.
0: Sim.
1: Então, isso vem muito dos saberes ancestrais, né, tradicionais, que é a pessoa poder se tratar com dignidade usando esses conhecimentos de plantas medicinais, de fitoterápicos. Então, isso é um bom esclarecimento também para trazer aqui para os ouvintes.
0: Sim, sem dúvida alguma, doutor Lucas. E, doutor Lucas, como a OAB Minas Gerais tem se posicionado para educar outros juristas sobre o tema?
1: Então, até então não tinha posicionamento algum, né? Agora que nós estamos há um pouco mais de um mês que nós conseguimos fundar essa comissão e a gente está com uma proposta de fazer encontros mensais. O primeiro encontro foi semana passada, então já fica o convite aí para se tiver algum ouvinte, advogado, advogada, ativista, poder entrar em contato também comigo, pode disponibilizar o meu contato, Diva, para quem for procurar. Para quem procurar, e a gente pode estar incluindo aí essas pessoas na comissão, para comporem conosco essa comissão, e é isso, a gente está trazendo essa pauta tão importante, fundamental, para a advocacia mineira.
0: Isso é de muita importância. De antemão, gratidão, doutor Lucas. É um trabalho nobilíssimo. Esse que os senhores estão implementando não só dentro da OAB, mas na saúde do Brasil. Não é só de Minas, não. Nossa, é muito sofrimento, eu bem sei como que é. Minha mãinha morreu com 100 anos e não tinha Alzheimer, nada, nenhum traço. Nem meu pai também. Mas mesmo assim, eu não quero. Mas a irmã dela morreu com Alzheimer. Uma tia. Então, a gente tem que... Não só por causa dos familiares, mas por causa de qualquer pessoa. A gente tem que lutar. E doutor Lucas, você acredita que a falta de uma regulamentação federal clara fere o princípio da dignidade da pessoa humana?
1: Sem dúvida, Diva, sem dúvida. A nossa Constituição Federal, ela garante, né, salvo engano, no artigo 196, direito à saúde amplo.
0: Sim.
1: E restrito. Então, nós temos aí uma luta para que a Constituição seja respeitada, né, nossa Carta Magna. Então, isso é fundamental. A gente teve uma regulamentação, um marco regulatório importantíssimo em Brasília pela Anvisa no dia 28 de janeiro. Eu lembro muito bem dessa data porque eu estava presente representando Minas Gerais e a Angatu, né? Então, foi um marco muito importante. Saíram três novas RDCs para cultivo da cannabis em solo brasileiro, uma tratando sobre o cultivo para fins de pesquisa, a outra tratando para cultivo para fins industriais e a outra tratando para cultivo para fins de associações de cannabis, de pacientes de cannabis. Então foi um grande avanço, né? A gente está conseguindo, né, avançar, mesmo que a passos curtos. Então, foi a primeira vez que o governo federal, de fato, reconheceu a legitimidade do movimento social das associações de cannabis, e que é interessante, Diva, porque é um movimento que surgiu de baixo para cima, surgiu com as mães jardineiras, que há mais de 10 anos, com a coragem, produzem esse remédio para seus filhos e filhas, né, que tem quadros neurológicos graves, epilepsia refratária, quadros de difícil controle, que só a cannabis trouxe uma
0: Alívio,
1: cura,
0: né?
1: um alento, um alívio. Então, essas mães que cometiam até então, pela omissão estatal, tráfico internacional de drogas, trazendo esses extratos de forma ilegal. Tem até um documentário de 2014 que chama Ilegal, que retrata a realidade dessas mães, o que que elas passavam, o que que elas faziam, o preconceito que elas sofriam, né, para trazer o remédio para tratar o filho. Então, pensa bem, olha o retrocesso que a gente vivia há pouco mais de 10 anos, 12 anos atrás. Então, esses últimos anos foram de grandes avanços, mas ainda falta aí alguns passos, né? E nós, da Angatu e as outras associações, estamos aí lutando, né, passo a passo, com paciência, para conseguir universalizar o acesso desse remédio e desmistificar também, né?
0: E vocês já têm terreno para cultivar?
1: Temos alguns, né? A gente tá analisando qual que vai ser o próximo passo de cultivo.
0: Sim. Qual o papel das comissões da OAB na pressão por uma legislação mais moderna no Congresso Nacional?
1: Então, uma boa pergunta. A advocacia, né, ela, igual no meu papel como advogado, nessa parte legislativa, não vou falar do Congresso Nacional, vou falar da parte mais aqui de Minas, do Enfoque Mineiro. A gente criou um grupo de trabalho onde a gente reformulou, repaginamos o projeto de lei da deputada Beatriz Cerqueira, salvo engano, 3274 de 2021. E o papel do advogado é, dentro do seu conhecimento jurídico, legislativo, escrever, né, dentro desse escopo do seu conhecimento, leis abrangentes que realmente tragam, permitam que o acesso à cannabis seja universal. Então, fomentar a produção nacional é importante. A gente não tem que ficar dependendo de remédio de fora, não, de matéria-prima de fora, não. Nosso solo é ideal para o cultivo desse vegetal. Então, assim, é fomentar, inclusive, a mão de obra aqui nacional. Então, o papel do advogado é de ser ativista, é de entender que a guerra às drogas nunca funcionou e nunca vai funcionar. Na verdade, a guerra às drogas, ela mata mais do que as próprias drogas. Não estou defendendo aqui de forma alguma o uso de drogas, mas eu falo que a proibição em si, ela nunca foi eficaz. Ela não é eficaz, porque é uma proibição que ela tem o CEP, é uma proibição que mata pessoas negras, periféricas, pessoas que estão envolvidas com tráfico ilícito. E a gente tem que olhar para as drogas. Agora eu estou abrindo um pouco mais do leque, tá, Diva? Não só para cannabis, mas olhar para outras drogas, quando a gente for falar de proibicionismo, de uma forma em que exista um diálogo realmente maior em relação às drogas, para que haja uma conscientização que mesmo o abuso de drogas, ele está relacionado com um problema de saúde pública, não com criminalização. Entende? Porque quando a gente vai entrando nesse universo jurídico da cannabis, a gente vai entendendo também o universo jurídico do proibicionismo das drogas e tudo mais. E aí é importante o advogado ele se conscientizar, entender como que surgiu esse proibicionismo, por que que a maconha, a cannabis, ela foi tão mistificada, tão, vamos dizer assim, marginalizada, né? Porque ela sempre foi um remédio. Tem pouco mais de 100 anos que ela foi marginalizada e começou a ser

0: criminalização, a pessoa ela tem que realmente rever aí seus conceitos de vida, de humanidade, de amorosidade e tudo mais, porque a pessoa ela tem o direito de se tratar, né?
1: Sem dúvida alguma, doutor Lucas. Doutor Lucas, você me dá só um minutinho para eu falar dos meus patrocinadores?
0: Claro, Diva, tranquilo demais. Eu também, inclusive, vou ter que sair daqui a pouco, Diva. Eu tenho um compromisso às 15h30.
1: Sim, mas nosso programa precisa ir até 15h30, senão o senhor me deixa em dificuldades aqui com a programação.
0: Tranquilo, não, vamos lá.
1: 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Doutor Lucas, com a decisão do STF sobre a descriminalização do porte de maconha para uso pessoal, o que muda na prática para o paciente medicinal?
0: Então, a gente está falando de pacientes, o uso recreativo, ele ainda tem que ser diferenciado no Brasil em relação ao uso medicinal, tá? Então, a descriminalização do usuário é um passo muito importante, eu vejo com ótimos olhos, porque a pessoa, né, ela, por mais que eu posso ser ou não a favor do uso de determinada substância, mas eu acho que essa pessoa não deve ser criminalizada. Portanto, sabe? Mesmo que for uso recreativo, se for um uso exagerado, um uso que gere prejuízos, isso tem que ser tratado como um problema de saúde pública, não um problema de esfera criminal, penal, certo? Então, assim, existe uma diferença entre o usuário e o paciente. O paciente, ele está tratando da saúde dele através de um remédio, que está na farmacopeia humana, como eu disse, há mais de 6, 7 mil anos. O usuário, ele tem, na minha visão, a liberdade de poder utilizar essa planta de forma recreativa e tudo mais, sem ser criminalizado. Mas a gente tem que diferenciar o uso medicinal e o uso adulto, né? São usos diferentes. O paciente que tem a receita e o laudo, ele não sofre nenhum risco de coação, né? Não sofre nenhum risco de coação. Enquanto o uso recreativo, mesmo que a pessoa esteja dentro do limite das 40 gramas, dos 40 gramas, que é dentro da jurisprudência do STF, ela ainda assim corre o risco de ser estigmatizada.
1: Sim.
0: Entendeu? Entendi. Principalmente se for uma pessoa negra, se for uma pessoa periférica, porque a gente sabe que o poder policial, ele no Brasil, ele é racista, né? Ele é, dependendo de onde que é a abordagem, se é num bairro nobre ou se é numa comunidade, o policial, ele age de forma muito diferente com o civil. Então, isso também tem que ser relatado, né?
1: Sem dúvida. E o que falta para que o médico brasileiro médio se sinta seguro para prescrever a cannabis?
0: Uma coisa fundamental, Diva, essa pergunta é interessante, é que em todas as faculdades, universidades de medicina do Brasil comece a ser obrigatório a matéria de sistema endocannabinoide. As pessoas, os médicos, médicas, têm que ter essa matéria na sua formação.

0: poxa, a gente está falando de um sistema tão importante quanto o sistema linfático, o sistema nervoso, é um sistema que regula, né, todos os órgãos, todas as musculaturas, o sistema, enfim, que interage com todo o corpo, e a maioria das universidades não tem nem uma matéria sobre isso. Então, o médico que se interessa sobre essa área, ele tem que fazer uma pós, ele tem que buscar cursos após a sua formação. Então, assim, é importante que isso seja uma regra, né? Igual os médicos têm aula sobre sistema cardiovascular, tem que ter uma matéria lá sobre sistema endocannabinoide.
1: Ainda mais hoje em dia, com tantos Parkinson, Alzheimer e doenças mentais, né? A febre. E qual foi o caso, além dos seus avós, marcante, que você já atendeu e que reforçou sua convicção nessa área?
0: Ah, tem muitos casos, Diva. Nossa, eu poderia ficar horas aqui contando. Uhum. Mas tem um caso que é curioso, que é interessante, que eu acho que vale a pena, até para a gente já partindo para o encerramento aqui, que é o caso do senhor Carlos, não é o senhor Carlos Alves, não, é o senhor, um outro senhor Carlos Rezende. É um senhor de aproximadamente 63, 64 anos, né, já é 60 mais, e foi muito interessante o caso dele, porque foi bem no início da associação, e ele chegou, num primeiro momento, procurando um médico, ele chegou bem cabisbaixo, sabe?
1: Sim.
0: Bem deprimido, assim. E eu falo essa história contando o nome, sem medo nenhum, porque ele mesmo já deu o depoimento dele, inclusive, é um depoimento dele, a gente divulgou o depoimento com autorização e tudo mais, foi um depoimento bem marcante. E ele chegou bem cabisbaixo, sabe? Com uma energia baixa, com uma vibração baixa. E aí ele falou que estava precisando de mais energia, ele não estava conseguindo dormir, estava sofrendo de insônia, e ele tinha acabado de aposentar. Então eu via ele numa situação de que, bom, ele trabalhou a vida inteira, sustentou a família, tinha filhos, e ele estava, acho que no segundo casamento e tudo mais, mas ele estava numa fase sem saber muito bem, com pouca vontade de viver. E aí ele fez uma consulta com o médico, foi o doutor Célio, eu me lembro bem, o doutor Célio, um médico excelente, parceiro da Angatu, e começou a tomar um óleo. Então, na primeira vez que ele foi pessoalmente lá, eu recebi e, né, fiz o cadastro dele, expliquei tudo certinho, falei, ó, você tem que tomar de acordo com a sua receita, né, 5 gotas de manhã, 7 à noite, enfim, não lembro ao certo a quantidade. Beleza, tomou, pegou, e ficou um tempo, né, sem aparecer. Passaram-se 2 meses, Diva, chegou esse mesmo senhor, ele me mandou mensagem. Lucas, posso passar aí para renovar o meu pedido? Eu falei, claro, tem validade 6 meses, pode vir buscar um novo remédio. E aí, quando ele chegou numa moto nova. Eu me lembro bem que era uma Bros 190 zerada. Eu gosto de moto, então isso ficou marcado na minha cabeça. E ele chegou com óculos, ele chegou com uma, até mais corado, chegou com uma energia legal, com uma, sabe, com uma vibração boa, chegou com um sorriso. E eu, né, falei, bom, não preciso nem te perguntar, né, Carlos, mas como é que tá indo o tratamento? Ele falou assim, nossa, Lucas, excelente, eu voltei a dormir bem, eu voltei a ir em cachoeira, eu até comprei essa moto, eu sempre gostei de pilotar moto, mas eu tava sem vontade de pilotar mais e tal, tava desanimado. Então, eu vi naquele momento que a cannabis, ela não se limita a pacientes com doenças graves, neurodegenerativas, câncer, fibromialgia, não. A cannabis, principalmente para os 50 mais, com uma deficiência dos endocannabinoides que são produzidos pelo próprio corpo, igual os hormônios também, a pessoa que está nessa terceira idade, começa a utilizar a cannabis, ela ganha uma sobrevida, ela ganha uma energia, ela começa a dormir melhor. Então foi uma coisa muito marcante. Eu gosto de contar esse caso porque a cannabis, ela, depois de uma certa idade, eu vejo que ela cai muito bem para quase todos. Não é para todos, mas é para quase todos. E sempre com acompanhamento médico para saber qual tipo de óleo que é o ideal, né? Por exemplo, hoje nós produzimos 9 tipos de óleos distintos, duas pomadas. E aí, quem vai saber tá, qual é o melhor óleo, qual é a melhor dosagem, é o profissional da saúde capacitado.
1: Pois sim. Olha, doutor Lucas, o espaço está aberto para você falar alguma coisa que eu não tenha perguntado.
0: Bom, Diva, eu quero só agradecer mesmo, né? Agradecer demais pela oportunidade de fala e me colocar à disposição para todos os ouvintes que quiserem pegar o meu contato com você, quiserem pegar o contato da Angatu, que eu já passei.
1: Uhum.
0: Estou à disposição. Quem quiser também, for de BH, da região metropolitana, quiser vir nos visitar, marcar uma visita agendada para conhecer o laboratório, para conhecer as nossas edificações aqui em Belo Horizonte, as portas também estão abertas.
1: Sim, e está aí pertinho da Casa de Apoio de Itamarandiba, Angatu. Está pertinho. Hã? A casa
0: tá
1: de apoio é na Brasópolis, 268.
0: Ah, que bom, hein?
1: E que fica muita gente que precisa desse remédio, viu? Nossa Senhora.
0: Que bom.
1: Em situação assim, puxa. Porque né, remédio de farmácia só acaba com a saúde da pessoa, gera outros transtornos. Outras doenças, porque acaba com os rins, com o fígado, com o pâncreas e o coração, e vai tudo para o saco.
0: Eu acho que assim, existem remédios alopáticos fundamentais, também importantes, né, para o tratamento, a ferramenta médica, mas muitos podem ser substituídos pela cannabis, desde que com a devida orientação médica.
1: Sim, sim. É lógico, mas a maioria não tem acesso, doutor Lucas, e vai na conversa de um só. Ai, meu Deus, eu peco até a paciência. Ô, doutor Lucas, nós aqui é que lhe agradecemos, e o telefone da Angatu é 031-972-46-9883. Nós lhe agradecemos penhoradamente a sua disponibilidade em atender o nosso convite e colocamos os nossos microfones à sua disposição para outras necessidades que houver. Por favor, e muito obrigada, viu?
0: Muito obrigado, Diva. Vamos fortalecer essa conexão aí, precisando. É só me chamar. Um abraço a todos. Muito obrigado.
1: Obrigada a você. E tenha uma boa tarde. E que a Mãe Santíssima lhe proteja e ampare sempre. E uma pergunta que eu queria fazer e esqueci. Você é espírita?
0: Eu tenho uma conexão com o espiritismo forte, sabe, Diva? Mas eu não gosto de limitar a minha espiritualidade para uma crença só. Eu já li muito sobre Allan Kardec, já li muito sobre Chico Xavier, sou um grande fã de Chico, né? Ouço muitas orações, mas eu também navego em outras doutrinas, gosto de estudar muito sobre o budismo, gosto muito das religiões orientais, já fiquei um tempo na Índia, enfim, xamanismo também, enfim, eu acho que onde que eu me sinto bem, onde eu sinto a paz, a presença de Deus, eu posso chamar aí de minha religião. Então, minha religião seria talvez aí a religião que você trouxe também, né? A religião do amor, a religião de a gente tentar nos tornarmos seres humanos melhores, mesmo com todas as falhas, com todos os erros. Eu acho que a minha religião é tentar me aprimorar aí nesse ciclo aí reencarnatório que a gente está passando.
1: É isso aí, eu sou espírita mesmo e tô muito bem.
0: Que bom, Diva, é uma ótima escolha.
1: É, com certeza, eu tenho absoluta certeza disso. Olha, doutor Lucas, muito obrigada e uma boa tarde.
0: Ah, obrigado, amém. Um abraço, tchau.
1: Outro, tchau.
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1: Do livro Caminho, Verdade e Vida, de Francisco Cândido Xavier, pelo Espírito Emmanuel. Agir de acordo. Confessam que conhecem a Deus, mas negam-no com as obras, sendo abomináveis e desobedientes e reprovados para toda boa obra. Paulo, Tito, versículo 1 a 16. O Espiritismo, em sua feição de cristianismo redivivo, tem papel muito mais alto que o de simples campo para novas observações técnicas da ciência instável do mundo. A Terra, até agora, no que se refere às organizações religiosas, tem vivido repleta dos que confessam a existência de Deus, negando-o, porém através das obras individuais. O intercâmbio dos dois mundos, visível e invisível, de maneira direta, objetiva esse reajustamento sentimental para que a luz divina se manifeste nas relações comuns dos homens. Como conciliar o conhecimento de Deus com o menosprezo aos semelhantes? As antigas escolas religiosas, à força de se arregimentarem como agrupamentos políticos do mundo, sobre o controle do sacerdócio, acabaram por estagnar os impulsos da fé em exterioridades que aviltam as forças vivas do Espírito. A doutrina consoladora da sobrevivência e da comunicação entre os habitantes da Terra e do infinito, com bases profundas e amplas no Evangelho, floresce entre as criaturas com características de nova revelação, para que o homem seja, nas atividades vulgares, real afirmação do bem que nasce da fé viva. Nós agradecemos aos nossos ouvintes, agradecemos aos nossos patrocinadores e agradecemos a Nayara e também ao Dr. Lucas Cardini pela entrevista. Tenham todos um excelente restante de tarde.

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1: Do livro Caminho, Verdade e Vida, de Francisco Cândido Xavier, pelo Espírito Emmanuel. Coisas terrestres e celestiais. Se vos tenho falado de coisas terrestres e não me credes, como crereis se vos falar das celestiais? Jesus, João, versículo 3 a 12. No intercâmbio com o mundo espiritual, é frequente a reclamação de certos estudiosos relativamente à ausência de informações das entidades comunicantes no que se refere às particularidades alusivas às atividades em que se movimentam. Por que não se fazem mais explícitos os desencarnados quanto ao novo gênero de vida a que foram chamados? Como serão suas cidades, suas casas, seus processos de relações comuns? Através de que meios se organizam hierarquicamente? Terão governos nos moldes terrestres? Indagam outros, relativamente às razões pelas quais os cientistas libertos do plano físico não voltam aos antigos centros de pesquisa e realizações, vulgarizando métodos de cura para as chamadas moléstias incuráveis ou revelando invenções novas que acelerem o progresso mundial. São esses os argumentos apresentados da preguiça humana. Se os espíritos comunicantes têm tratado quase que somente do material existente em torno das próprias criaturas terrenas, num curso metódico de introdução a tarefas mais altas, e ainda não puderam ser integralmente ouvidos, que viria a acontecer se olvidassem compromissos graves, dando-se ao gosto de comentários prematuros? É necessário compreenda o homem que Deus concede os auxílios. Entretanto, cada espírito é obrigado a talhar a própria glória. A grande tarefa do mundo espiritual, em seu mecanismo de relações com os homens encarnados, não é a de trazer conhecimentos sensacionais e extemporâneos, mas a de ensinar os homens a ler os sinais divinos que a vida terrestre contém em si mesma, iluminando-lhes a marcha para a espiritualidade superior. Nós agradecemos aos nossos patrocinadores, agradecemos aos nossos ouvintes e agradecemos ao Flavinho, agradecemos também à nossa entrevistada de hoje, a professora Daniela Nolasco. Que todos tenham um excelente restante de tarde.

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0: É hora de curtir o show de música, é hora de curtir o show da tarde, agora, que tá começando agora. Quarta-feira aí, você sabe que é sinônimo de animação, de música e de momentos descontraídos aqui na nossa programação. Estamos prontos aqui para alegrar cada vez mais a sua tarde. Não perca um só minutinho aqui do nosso programa, então tá sintonizado?
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1: 15 horas e 28 minutos.
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1: E tá gelada?
2: Ah.

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1: 16 horas e 22 minutos.
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0: Simone Regis!
1: E aí, Manu!
0: Samanu!
1: Tchau, gente! Obrigado!
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0: Obrigado, meu velho.
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2: Uma salva de palmas pro Luan Santana aí, galera! 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
1: 16:37.
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0: digitando aí.
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2: 17 horas e 23 minutos.

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1: 18 horas e 33 minutos.
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1: 18 horas e 52 minutos.
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1: 19 horas e 43 minutos.
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3: Oi, tudo bem? Tudo que a gente faz com boa música parece que flui melhor, né? É por isso que eu estou chegando com o Super Hits mais uma vez junto com você nessa quarta-feira. Te desejo uma quarta-feira muito bacana. Você que já está aí se preparando para o fim de semana, o tempo está passando muito rápido, né? Mas com boa música a gente vai levando. É o Super Hits no ar.
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0: Pessoal, vou dar uma paradinha na programação, vamos ouvir as mensagens dos nossos parceiros, mas é super rápido e eu já volto com muito mais música. Já já estamos de volta, não saia daí. 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
0: 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Deu tempo de tomar aquela aguinha? Muito bem, já estamos de volta com a nossa programação e eu sei que você vai adorar mais essa parte, com grandes sucessos aqui na sua rádio.

0: Maravilha!
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0: está na hora do intervalo, mas é super rápido. É, aqui a gente gosta de ouvir mais música. Então fique por aí porque eu já volto trazendo mais sucesso. Até já. 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
1: Deu tempo de tomar aquela aguinha? Muito bem, já estamos de volta com a nossa programação e eu sei que você vai adorar mais essa parte, com grandes sucessos aqui na sua rádio.
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0: Obrigado, irmão.
1: Obrigado!
0: Pancada, viu,
2: meu? 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

0: Aqui os intervalos são sempre muito rápidos, então não saia daí, é rapidinho e a gente volta com muito mais música. Até já!
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4: 20 horas e 39 minutos.
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0: Muito bem, já estamos de volta aqui na sua rádio com a melhor programação. Foi um intervalo super rápido e já trazemos mais sucessos pra você.
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0: Pessoal, vou dar uma paradinha na programação, vamos ouvir as mensagens dos nossos parceiros, mas é super rápido e eu já volto com muito mais música. Já já estamos de volta, não saia daí.
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0: Oi, eu falei que era rapidinho, já estamos de volta e agora tem mais sucesso na melhor programação do seu rádio. Escuta essa aí.
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